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2: Se você receber um impulso incontrolável de ir para a geladeira para comer alguma coisa, tente evitar doces, alimentos gordurosos e chocolates. Substituí-los com uma cenoura, por exemplo, ou uma maçã. Estará introduzindo menos calorias no seu corpo e a vontade será saciada da mesma forma.

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0: 9:16.
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4: 9:34.
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2: 9:48.
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0: Dez e dois.

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2: Mais um Mota e Pouco, eu esperava por isso. Xande Avião, DJ Ives, MC Dani.

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4: 10 e 19.
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6: Isso, Maria!

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2: 10:33.
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2: A gordura trans e seus efeitos nocivos à saúde têm sido alvos de estudos recentes. A gordura trans está no salgadinho de pacote, na batatinha frita das lanchonetes fast food, na maioria das margarinas, na pipoca de micro-ondas, nos bolos e tortas industrializados e nas bolachas.

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3: 11 e 4.
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1: Oh, paixão! Chega pra cá, minha amiga Samara Salles.

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1: Onze e

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2: 11h33.
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1: E essa aqui é do meu parceiro G.I. Cantor. Vá. É na pegada do Nelsinho dos Recados. É mesmo, é.

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1: Onze e 47.
2: O Rosão retado, o Rastapã.

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0: Meia-noite 15.
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3: 2 e 1.
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0: chão. 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
3: 3 e 1. 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
3: 4 e 1.
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1: 4:59.

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1: 5:14. 98. 5:14.
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Chitãozinho e Chororó cantando Pés Descalços. Antes tivemos Caçula e Marinheiro, A Dama de Vermelho lá atrás, Iride Irineu, É Melhor Assim. E assim é o Fino da Roça com o melhor da música sertaneja, moda de viola, música caipira e o melhor de tudo, é claro, a sua participação. Bom mesmo é quando você participa através do nosso WhatsApp 998009898. Se você não anotou, anote 998009898. É este o número do nosso WhatsApp. Por ele você pede a sua música, manda o seu alô, o seu abraço, pede a sua música aí, claro, também, né? E você pode participar por mensagem de texto e também por mensagem de áudio. Mensagem de texto é quando você escreve, digita lá letrinha por letrinha, que formam as frases, as palavras que dão ideia do seu raciocínio lógico. Também, claro, você pode participar por mensagem de áudio. Mensagem de áudio é quando você grava sua voz, você dizendo, você falando, você anunciando, mandando o seu alô, o seu abraço para quem você quiser. Fechado? Lembrando que para participar por mensagem de áudio, tem algumas regrinhas a serem seguidas, que são essas: o seu áudio deve ter no máximo 15 segundos, você deve dizer bom dia 98, não precisa dizer o meu nome, não precisa falar a palavra locutor. Tem gente que pergunta até hoje, ei, mas por que isso, hein? Isso é para otimizar o seu tempo, para que você utilize os seus 15 segundos sem pressa, na boa, sem correria, na manha, sem atropelo. Então, sendo assim, vá lá e participe. Você participa por mensagem de texto, por mensagem de áudio. Por mensagem de áudio também. Se você não pode fazer comentários que tenha conteúdo político partidário, chega de briga sobre política, né? Já deu. Também chega de falar ou de dizer ou de mencionar a palavra. Palavras que tenham cunho publicitário, nada de palavras que tenham cunho publicitário. Quando você diz algo que tenha a ver com patrocínio, com publicidade, nada disso. Caso você queira fazer um anúncio, anunciar sua festa, sua empresa, seu evento, chame a nossa equipe comercial, vamos fazer para você um pacote publicitário com um valor maravilhoso. Sua empresa vai aparecer em primeiro plano, seu evento vai aparecer em primeiro plano e, claro, vai ser um sucesso total, né? Sendo assim, eu peço que você participe mandando seu alô, seu abraço a quem você quiser. Também não se pode fazer comentários que venham a ofender outras pessoas. Nada de comentários que sejam ofensivos, seja quem quer que seja, nada disso. E é claro, né? Conto com a sua participação. Vá lá, participe, mande o seu alô, seu abraço para quem você quiser. É bom demais ter você por aqui. É bom demais ter você participando, mandando seu alô, a sua música, mencionando o aniversariante do dia, mandando abraço para quem tá perto, para quem tá longe. Afinal de contas, tá todo mundo ouvindo aqui o Fino da Roça, que é o campeão de audiência sempre, com o melhor da música sertaneja para você. Bom, o Fino da Roça volta em instantes, é rapidinho, fique ligado, claro, ouvindo aqui a primeira e a número um. O Fino da Roça, música sertaneja, moda de viola e música caipira, até às 10 da manhã, e eu, claro, contando com sua audiência e participação. Voltamos já, rapidinho, sai daí. 5h27. Antes, não saia daí. 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

0: Nísio Inésio cantando Nossa Senhora Aparecida. Antes teve Christian Ralph cantando Ladrão de Mulher. E vamos demais. Alô pra turminha que tá por aqui ouvindo e participando do Fim da Roça. Aqui, isso, né? Agora sim, né? Bora, seu menino.
1: Deus abençoe. É o Wagner. Os irmãos de coração, Dudu, André. Deus abençoe o policial Adriano, que me ajudou com uma cesta básica. Deus ajude o Thiago Dantas. A próxima música vai para eles. Obrigado.
0: Valeu, Wagner. Abraço para você. Fique bem, amigo. Deus abençoe a você também, viu? Quem mais está no Fim da Roça?
2: 98, bom dia, ouvintes. É o Tony Gomes, que eu percebi que estava com o nosso Jorge Luiz Fernando Chua na Serra. Feliz para todos os ouvintes, toda a família Gomes. Minha semana abençoada a todos nós. Tchau, obrigado, bom dia.
0: Valeu, bom dia. O Zé Cutia tá por aqui. Ele postou, foi um pequeno vídeo, uma panela de... Isso é o quê? Feijão com pé de porco, alguma coisa assim? Nosso Deus. A essa hora da manhã, eu não resisto um trem desse, não. Valeu, o Zé Cutia, bom dia pra você. O Paulinho Móveis Felps Jarvis postou mais um acidente terrível com o Gu Personal, somente danos materiais e psicológicos. Falou, falou, falou. Cadê? Vamos, deixa eu só assistir um pedacinho do trecho aqui só. Ele com a moto vai subir o paredão, acelerando... Subiu, bateu, caiu, voltou, moto por cima, ele por baixo. Nossa Senhora!
3: Bom dia, amigos da 98, Sino da Roça, do César Imóveis. Felps comunica a todos que o morrão, sofrimento e dor está interditado novamente. Falou, falou, falou.
0: Rapaz! Ai, ai, abraço pra vocês, imagina, é resenha na hora da volta da trilha. Abraço, queridos, obrigado pela audiência. Valeu, Paulinho, boa vez, Felps Jarvis. Bom dia, mande a próxima música pro Israel e a esposa Lúcia, a filha Maria Alice, no bairro Canabrava, em Coração de Jesus. Alô, amigos cor jesuenses, bom dia a todos. Quem mais tá no Fim da Roça? Bora,
4: bom
0: Pedrão.
4: Bom dia, Jota Silva. Eu quero ouvir aí uma música raiz com a dupla Tonico Tinoco. Eu dedico pros fãs do seu programão, viu?
0: Valeu, bom dia pra você, Pedrão. Sempre ouvindo aqui a 98. Ah, também tem alô pro amigo Zoquinha. Bora, Zoquinha.
5: Cadê bom o dia, 98. Aqui quem fala é Zoquinha do Major. Eu gostaria de ouvir a voz com Mato Grosso e Matias. Enquanto o sol brilhar, eu ofereço para todos os 98, todos os amigos do Major Prados. Fica com Deus, Deus abençoe. Tchau e obrigado.
0: Sempre com Deus. Tem alô pro amigo Elton. Valeu, Elton. Bom dia pra você, querido. E obrigado pela audiência. Quem mais? Tá aqui, bora?
6: 98, bom dia, Montes Claro. Manda aí pra nós bica d'água, meu amigo. E aquele abraço.
0: Valeu, Vanderlei. Abraço pra você, campeão. Sempre ouvindo aqui a 98. Quem mais? Bora?
7: 98 FM Neuriciagra do bairro Independência.
0: Neuriciagra.
7: Eu quero ouvir uma música com Bruno Marrone, Se Não Tivesse Ido.
0: Se Não Tivesse Ido. Ah, valeu, bom dia pra você. Sempre ouvindo aqui o Fim da Roça. Quero ver se toca mais adiante. O Fim da Roça volta já rapidinho. Fique aí, 5h38. Bom dia. 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

0: Amado e Antônio cantando Meu Xodó, fechando bem este bloco, que também teve André e Andrade, a música Amor Proibido. Voltamos já. 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
0: 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Informa a hora. 5h53.
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Mato Grosso e Matias cantando Expresso Boiadeiro, fechando bem mais um bloco aqui no Fino da Roça, que também teve Lourenço e Lourival cantando Bica d'Água. 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
6: 6:01 para você, um ótimo dia. Como é bom ter você por aqui. Sempre ligado, ouvindo e participando da programação 98, a primeira e a número 1. Alô para eles, os amigos Graça e Pio no Cândida Câmara, também no Cândida Câmara, o amigo Manuel e a esposa Carmelita. Um ótimo dia pro Paulo da Copasa, a esposa Di e os filhos Matheus, Marcos, Leonardo, Paulo Henrique, a turminha do Santa Lúcia. Claro, tem um grande forte abraço pra amiga Terezinha do bairro Delfino Magalhães. Eita! Bom dia para você, querida. Obrigado pela audiência. Também tem abraço ao amigo Wagner e a esposa Sandra, os papais da Isadora. Um ótimo dia pro Edson Silva e família na Fazenda Cabeceira de Curral de Varas. Abraço pro Zoé e a esposa Vânia no Independência. Também tem alô pro amigo Simval na Vila Anália, Cizinha no Vilagem do Lago. Abraço pra Cleusa e Valdir na região do Rio Verde. Alô pra amigo pra amiga Marli e o esposo Eloy, né? Na região do Campo do Meio. Claro que também tem um grande forte abraço para o amigo Anderson Rossignoli, a esposa Rosimeire e a tia Meire lá em Vila Nova. Por lá também, Pretinho e os filhos. Alô, Juninho, bom dia para você. Alô todo especial para os meus amigos e irmãos, o Fabiano, a esposa Solange e o filho do casal Natan. Bom dia para vocês na Esplanada, queridos. Alô também para a turma em Campos Elísios. Por lá, o amigo Benício. Alô, seu Bené, bom dia pro senhor. Por lá também, dona Chica e seu Vando, os pais do meu querido amigo Sambuquinha do Alto São João. Alô, bom dia pra você, pra esposa Vânia, o filho Otão Gabriel. Um ótimo dia pro Justino Pezão, a esposa Cléia e o Wagner. Também tem alô pra toda a turma em Belvedere, região rural de Francisco Sá, onde mora minha querida e amada mamãe. Alô, dona Maria do Belvedere, um beijo pra senhora. Te amo, minha rainha. A minha mamãe, por lá também o seu companheiro Severino, por lá o amigo Biló e a esposa Fabiola, os filhos Cristiane e Vitor. Alô, dona Zilda, um cheiro pra senhora. Também tem alô para o seu Ataíde Aleutaidão. Bom dia pro senhor. Abraço, amigo Léo do Belvedere. Também tem alô pra turma em Juramento, amiga Sandrinha, os filhos João, Lucas, Ebert, o Vitor Samuel. Tem alô pro padeiro Rafael, a esposa Késia e a dona Iede. Também tem alô pra turma em Glaucilândia. Alô pra Fia e Tezinho, amigo Bilgata, a esposa Eugênia, as filhas a Luciana e a Janaína. Abraço também para Rosa e Pinhê, sempre na sintonia. Abração pro Dãozinho do Leite, Neném de Joaquimzinho da Fazenda, o Raposinha. Abraço todo carinhoso especial para os taxistas, o Zuba e o Alexandre Mesquita, o aniversariante do dia. Alô, Xandinho, parabéns pra você, amigo. Toda felicidade do mundo e que o bom Deus abençoe você sempre. Abraço a você, a esposa Renata e o filhotinho Arthur. Um lindo príncipe loirinho cacheado, espuleta que só, né? Abraço pra vocês, queridos. Obrigado pela audiência. Também tem alô para a mamãe Fran, com seu filhotinho, neném Delícia. Abraço a mamãe da Fran, a dona Consuelo. Ah, também tem alô pro seu Luciano Bigode, o meu sogro. Alô, seu Luciano, bom dia pro senhor no bairro Maracanã, querido. Obrigado pela audiência. Também tem alô pra dona Ivanete, o Arley, vovó Tereza. Alô pro Assunção no bairro Nossa Senhora de Fátima. Também tem alô pro Dalton, Doca no São Geraldo 2. O padeiro Edivaldo, bairro Maracanã, esposa Patrícia. Por lá também o padeiro Cheirozinho. Abração pra dona Dalva no Ciro dos Anjos. É. Também tem alô pra Georgina Guimarães, Elia Gonçalves, o Edgar Pereira. Alô, dona Mara da Vila Atlântida, bom dia pra senhora. Pro irmão João Mancinho. É. A família Mancinho, Alexandra. Alexandra também, o Gustavo, bom dia a todos. Por falar em Vila Atlântida, por lá também o Tony Botumirim e o Tony Cambuim. Abração pra Luísa no bairro Maracanã. E Lu, bom dia pra você, pra irmã Caçula. Alô pro Raimundo e turma na Fazenda Brejão. Também tem alô pro Paulo Preto do Barzinho no bairro Maracanã. A esposa Solange também tem alô pro irmão da Solange, o Teobaldo, lá em Santa Bárbara. Também em Santa Bárbara, o amigo Japão das Hortaliças. Alô, Japão, bom dia pra você, pra esposa Dete. E também tem abraço, todo carinho especial pra turma em Santa Bárbara. Alô também pro Cláudio Taxista, no Residencial, sua esposa Aline, os filhos, o Guilherme e Giovana. Abração pro pai do Cláudio, o seu Zequinha. Alô, seu Zequinha, bom dia pro senhor. Também tem alô para o Jocas do Barzinho. Alô, Jocas, bom dia pra você, querido. Um abraço, Jocas e a esposa. Também tem abraço a turma do bairro Major Prates. Alô pra Sheila e Jober. Jober e Sheila. Claro que também tem alô para o amigo Zoquinha. Valeu, Zoquinha, bom dia pra você. No bairro Morada do Sol, abração pra Dila e Fernando. Fernando e Dila, bom dia. Também, claro, tem alô pra eles, lindos, maravilhosos. Uns amores, e eu confesso, sou apaixonado por eles. Lindos, maravilhosos, uns amores. O casal 20 do Major Mônica e Marcelo. Marcelo e Mônica, bom dia, seus maravilhosos. O casal 20 do Major, que maravilha. Ah, também tem alô pra filha Michele e a netinha Agnes, uma linda princesa. Vamos de mais músicas pra toda essa turma. O Padre Zezinho cantando Oração da Família. O meu pedido a Deus, a minha oração nesta manhã de segunda-feira é que Ele, Deus, abençoe a você, sua família, a sua saúde, seus projetos, propósitos, vontades, desejos e objetivos, que esteja

0: Trio Coração Mineiro, a volta do avião das nove. Antes, o Padre Zezinho cantando Oração da Família. E vamos de alô pra turminha que tá por aqui participando. Bora, menino velho, você?
1: O dia 98, primeiro, número 1. Eu sou o Paulo Henrique, do Residencial Montes Claros, abençoada, iluminada semana, que Deus nos proteja. Amigo, eu gostaria de ouvir a Sementinha. Erra!
0: Oh, Josh. Valeu, bom dia pra você. Um ótimo dia a todos os ouvintes. A número 1, gostaria de ouvir Chico Rei, Paraná, Canarinho, Prisioneiro. Fique ligado, Geraldo, quero ver se toca daqui a pouquinho. Grande abraço a você. Quem mais no fim da roça? Juliano, bora, Juliano.
2: Bom dia, 98. Uma música pra nós, Juca, Bala, Zé Calamitinho.
0: Meu Deus, valeu, bom dia pra você. Eu acho que você nem acordou ainda. Bom dia, aqui é o Murilo, toca aí a música Fã número 1 do Eduardo Costa. Ofereço pra minha esposa Glória Neta. Essa música é muito bonita mesmo. Valeu, Murilo Rodrigues, valeu, Glória Neta. Bom dia pra vocês. Alô pra ele, o amigo Carl Silva. Bom dia, campeão. Quem mais no fim da roça? Vai, Fernando. Bora, garoto.
3: Bom dia, 98, vamos tomar um cafézinho de chonha com beiju. Você quer um beiju? Passa pra nós.
0: Ficou isso, mas tinha pra lá.
3: Vamos lá, música aí, Cascatinhana. Tchau, obrigado.
0: Valeu.
3: Fernandão dos Acácias.
0: Valeu, Nandão dos Acácias. Bom dia pra você. Bom dia, mande um abraço pro Edmar e a sua esposa Andréia do Ciro dos Anjos. Assim, o meu irmãozão contramestre Baú Capoeira postou aqui. Bom dia, irmãozão. Bom dia, contramestre. O papai da Sara e do Tiago e gente fina aqui só. Abraço, irmãozão. Bom dia pra você. Boa semana, querido. Alô pra ele, pro amigo Antônio Arlon, sempre ouvindo a primeira, número 1. Bom dia, gostaria de ouvir Meninos da Roça com Chitãozinho e Chororó. Ofereço pra todos os ouvintes dessa rádio, que é a número 1. Valeu, Edilane, bom dia pra você. Tem alô pro amigo Binha dos Salgados. Alô, Binha, bom dia pra você, campeão. Sempre ouvindo aqui o Fino da Roça. Ah, bom dia. Tem alô pra turma de... é o Ed Araújo. Ed Araújo da região de Cruzeiro do Sul, sempre ouvindo aqui a primeira e a número 1. O Alexandre Taxista, o Alexandre do Táxi lá de Capitão, lá de Glaucilândia Melhor, ele postou: bom dia, amigo, manda música bacana pra mim, hoje é o meu aniversário. Alô, Xandinho, parabéns pra você, toda a felicidade do mundo e que o bom Deus abençoe você sempre e seja muito, mas muito feliz. 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

Muito bem, 6:23, eu disse 6:23, bom dia pra você. Vamos de mais alô pra turminha que tá por aqui, ó. Ah, bom dia, toca aí, Rick Renner, Casa de Caboclo, para o meu pai Dominguinho de Montezuma, que neste momento está escutando a Melhora 98. Valeu, bom dia para você, David. Alô, seu Dominguinho de Montezuma, bom dia para o senhor, para os passageiros, sempre ouvindo aqui a 98. Alô, para o Arley, na comunidade Mumbuca Laranjão, sempre ligado, ouvindo o Fino da Roça. Valeu, Arley, bom dia para você. Quem mais no Fino da Roça? Ah, sim, ele postou aqui um pequeno vídeo, né? Lá do Cruzeiro do Sul, onde ele está nesse momento, um lindo nascer do sol. Rapaz, abraço pra você, é o Ed Araújo. Valeu, Ed Araújo, bom dia. Que lugar bonito, rapaz, que nascer do sol maravilhoso. É, bom dia, sempre ouvindo aqui o Fino da Roça. Alô para o Valdeir, lá no Cidade Industrial. É, ligado, ouvindo o campeão de audiência. Alô, Paulinho Móveis, Celpe Jarvis, as aventuras do Perninha. Bom dia, meu considerado. O piloto Igor Perninha comprou sua máquina de felicidade, uma moto de trilha. Ao fazer o test drive, subiu as montanhas. Quando Perninha desligou a máquina para contemplar a natureza, a moto não quis mais pegar. Nosso herói empurrou 82 quilômetros de trilha. Urra! Rapaz! Valeu! Bom dia pra você, pra todos os trilheiros. Tem alô pra amiga Neide Alves do bairro Eldorado. Tá lá na padaria do Marte Minas, fazendo aqueles pães maravilhosos e ouvindo aqui a 98. Alô, Neidinha! Bom dia pra você, essa menina! 6:25, bom dia.

0: Com Siriema cantando Colcha de Retalhos. Antes teve Leonardo, Liga Lá em Casa. E vamos de mais alô. Quem mais no fim da roça?
1: Eu sou Carlos Montarmelo 2, eu tô ouvindo o Planalto lá no Recanto Sabiá. Quer que manda a mão, se permite, para minha esposa Maria da Paixão, para todos aqui do Planalto Rural, do Canigem, para o Valdemar Tabajá, que acabou de passar aqui na porta para chegar na chácara dele. Um abraço, fica com Deus. Mande terra boa aqui para nós.
0: Valeu, bom dia, sempre ligado, ouvindo aqui o Fim da Roça. Eita. Alô pra amiga Nívia, na rua 7 do bairro Major Prates. Alô, Nívia, bom dia pra você, querida. E obrigado pela audiência. Olá, bom dia, meu nome é Eliana, moro em Monte Sião. Gostaria de pedir a música com Eduardo Costa. Qualquer uma, toca pra gente, faz um favor. Ah, pro meu esposo Davi, que completa mais um ano de vida. Hoje faz um aniversário. Ah, sim, ofereço também pra minha amiga Dona Mara e pra Dona Rosa e pra Jéssica e todos os 20, todos os 20. Bom, e pra você da rádio, e Deus abençoe nessa semana. Amém. E parabéns aí ao nosso querido amigo, né? Completando mais um ano de vida, o esposo Davi. Alô, Davi, parabéns pra você, toda a felicidade do mundo. Bom, também tem alô pro amigo Dilson, lá da Madeireira Líder. Alô, Dilson, bom dia pra você, querido. Obrigado pela audiência. Um grande forte abraço, amigo Dilson, esposa Eliane. Um ótimo dia pra toda a família. Abraço a turma da Madeireira Líder. Ah, bom dia, turma da 98, é melhor. Manda um alô pro Jacão do SAMU e pra Lourdes. Ah, e também pra Gusta do Rio Verde. Bom dia a todos vocês. Maria Aparecida, sua vez, bora.
2: Bom dia, 98. Um dia abençoado pra todos nós. Quero ouvir a próxima música. Eu ofereço pra todos meus clientes e todos ouvindo da rádio. Obrigado.
0: Valeu, bom dia. O Farley Muniz também tá por aqui. Bora, Farley.
3: 98, aqui é Farley da Vila Noia. Manda um alô pra todo mundo da Vila Noia, Campos Elis.
0: Tá Aramatos. Certo. Alô, turminha de Campos Elíseos, abraço a todos. Quem mais?
4: Bom dia, 98. Leonardo, Calzinho de Tereza, toca a fazendinha e oferece pra minha netinha, que é das minhas, que tá ligado nessa rádio, que é um sucesso.
0: Valeu, bom dia pra vocês. Alô, pra amiga Leninha da Vila Ipiranga. Alô, Leninha, bom dia pra você. Sempre de rádio ligado, ouvindo aqui o Fim da Roça, que volta em instantes. 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
4: 6:36.
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7: Gengibre, remédio para enxaquecas. As enxaquecas são dores de cabeças crônicas que se manifesta regularmente uma vez por semana ou a cada 15 dias. Pesquisas científicas comprovam que o gengibre pode ser um excelente remédio no combate a enxaquecas.

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0: Bruno e Marrone cantando Se Não Tivesse Ido. Antes tivemos Jorge Luiz e Fernando cantando Chuva na Serra. Alô pra Neureci Agra, ligado ouvindo aqui a primeira e a número 1. Bom dia, turma da 98. Aqui é o Gustavo de Santana, Distrito de Juramento, passando pra desejar a todos os ouvintes uma semana maravilhosa. Ah, sim. Um alô especial pra turma em Tira Chapéu, Santana, e um grande abraço à turma da Construção Civil. Valeu, bom dia pra você, Gustavo. Alô também pra amiga Girlene em Capitornés. Ei, Gi, bom dia pra você, essa menina. Bom dia, bora acordar. Ah, aquele abraço, o amigo Roberto Barbosa. Valeu, Roberto, bom dia pra você. O Marcones Construtor também tá por aqui desejando a todos um ótimo dia. Agora é a vez dela. Eita.
1: Bom dia, Rádio 98. Quem tá falando é Dedê. Manda a próxima música aí pra toda a minha família e pra todos do Independência e pra vocês. Deus abençoe, 98.
0: Valeu, obrigado e amém. Abraço pra você. Alô pra amiga Jaque aqui do bairro Morrinhos. Alô Jaque, bom dia pra você, essa menina. Sempre ouvindo a primeira e a número 1. O Fino da Roça volta em instantes.

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0: Rapaz, que mulher mentirosa! Bruno Rosa cantando com Murilo Huff, Atriz Demais, fechando bem este bloco, que também teve Eduardo Costa cantando Deus é Caipira. Bom dia, seu menino, que a nossa semana seja abençoada. Benção, mãe! Valeu, Rafinha, bom dia pra você. Alô, dona Neide, abraço da senhora e todo o turno no sítio Recanto, vovó Maria, aquele abraço sempre ouvindo a 98. Alô também pro amigo Anderson Reboque, Uber do seu veículo, valeu, bom dia. Bom dia, que o nosso, que é bom dia. Bom dia com você e o nosso trator, aliás, e o nosso trato de subir a serra para tirar essa nhaca de final de semana. São só 10 quilômetros até a casa do tio Japão, só 10 km. Vou nada. Valeu, Iremar. Tô fora. Homem de Deus, deixa essa nhaca de final de semana aí, mais 10 quilômetros? De jeito maneira.
1: Bom dia,
0: filho. Quem mais lá no fim da roça? Não, daqui a pouquinho eu volto, né? Daqui a pouquinho eu volto com mais músicas, mais alô e mais participações. 10 km? Segunda de manhã? Eita, vou nada. Fim da roça, volta já. 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
5: 7:13. 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
7: Muito bem, já estamos de volta, 7:13. Bom dia. Bom dia, mande um abraço pro pessoal de Glaucilândia, dos bairros. Mande alô pro pessoal da cidade de Glaucilândia e também dos bairros Eldorado, Vila Atlântida, Antônio Pimenta e Nossa Senhora, nossa querida Montes Claros, né? Fernando Anjo do Futuro, valeu, Nando, bom dia pra você. Alô pro meu amigo Neto do bairro Acácias. Alô, Neto, bom dia pra você, pra esposa Nalva e o filho Atinho do casal, né? O príncipe Natan. Neto já postou aqui a sua tradicional nota de guitarra. Au! Valeu, Netão, bom dia pra você. Bom dia, alô pra família Show, a Gizinho, o Edilson e o Tiaguinho e pras meninas da ginástica do Vitória 2 e o professor João Erivelton e a turma da ginástica do Vitória 2. Forte abraço. Bora, Luiz, é a sua vez.
8: Bom dia, 98.
7: Dia bom.
8: Uma semana abençoada pra todos nós. Amém.
7: Amém.
8: Toca qualquer uma do Mirosná.
7: Ah,
8: estamos todos conectados em você. Valeu.
7: Lá ele. Quem mais no Fino da Roça?
9: Bom dia, Fino da Roça. Manda um modão pra nós, manda um abraço para a Batatinha Careca e para a Jim Cabeção lá no Gandu. Beleza, meu amigo?
7: Armalha, ah, morri pra lá. Abraço pra vocês, bom dia. Ai, ai. É não.
10: Bom dia, meu.
7: Agora eu dou pause, pulo pra frente e vai.
10: As manhãs, bora, bora, que Papai do Céu abençoa cada dia nós, cada
7: mente.
10: Bora, bora, meu Pony Cage. Um dia seja um dia abençoado.
7: Dá-lhe um soco no nariz. Alô pro Robson Domingos, alô, Cozinho, bom dia pra você, querido. Obrigado pela audiência. Ah, tem alô pra nossa amiga Mil que postou. Ah, bom dia, socorro. Por isso peço pra tocar. Vá pro inferno com o seu amor. Ah, toque com o milionário. Eu vou tocar com o milionário José Rico. Me defendendo aqui de todos. Essa música é a música de quem é casado. Quem é casado já ouviu ou vai ouvir. Ah, vá pro inferno com esse seu amor. Lazarento, lazarento. É desse modelo. Mais ou menos por aí, viu? Rapaz. 7:15, bom dia.

0: Eduardo Costa cantando Imagina Eu, fechando bem este bloco que também teve Milionário e José Rico. Vá pro inferno com o seu amor. Valeu, Mil. Bom dia pra você, sempre ouvindo aqui a 98, que é bom também, né? Bom dia, turma da 98. Aqui é o Nilson. Gostaria de ouvir a próxima música com Gina e Gena. Ofereceu pra Carla no laboratório. E minha filha, a Lorena, e a netinha Valentina. Obrigado. Valeu, Nilson. Bom dia pra você. Ah, também tem um bom dia aqui pra Ilde Dias. Valeu, Ilde. Um grande abraço pra você. Bom dia. Sempre ouvindo aqui o Fino da Roça, que é bom também, né? Quem mais? Dois áudios. Vou colocar esse aqui.
1: Bom dia, segundo, né? Vamos junto? Junto e misturado.
0: É o Jorge.
1: Seu Zé, vai dar lanche aí, viu?
0: Tá.
1: Mandou
0: certo
1: uma música aí, tem uma parada dura aí pra você passar aí. Fechou?
2: Marília Mendonça.
0: Cadê? É, aqui, né?
2: Olha a música aí pra nós, papai. Trio Parada Dura, participação de Marília Mendonça. Vamos junto. Então, espera aí, aceita que dói menos.
0: Valeu, bom dia a todos. Vai, Mike Olencar, você
3: campeão. Bom dia, 98. Bom dia, Lutor. Tudo tranquilo?
0: Tudo tranquilo.
3: Bora. Vida nova, instituição de trabalho nova. Vamos pra cima. Bom e abençoado dia pra todos. Tchau, obrigado.
0: Vida nova, instituição de trabalho nova. Porém, o velho hábito de aprovar muitos alunos. Abraço pra você, um ótimo dia, querido. E pra todos os instrutores de trânsito também, né? Alô pra tia Vani no Santo Inácio. Olha, tia Vani, bom dia pra você. É, Luiz Henrique, vai rindo. Deixa o áudio do Thiago, vai vendo. De jejum no café da... Aliás, de jejum das crianças da escola do Narciso hoje foi biscoito, aquele biscoito que derrete. Delícia. E em cima do biscoito tem o quê? Isso é uma... é uma gotinha de goiabada, é? Nossa, Deus. Que delícia. Ô, Paula Maria, metade dessa vasilha eu comeria brincando assim, ó. Ah, solta uma garrafa de café e um litro de leite na minha mão e essa vasilha de biscoito aí, eu faria uma desgraça na minha vida. Rapaz, não sobrava era nada. Homem de Deus, que bagunça que esse trem fez com meus sentimentos agora. O Fino da Roça volta já. 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
1: Muita gente quer melhorar a saúde, emagrecer ou ganhar massa muscular, mas não sabe por onde começar. E um ótimo primeiro passo é observar os próprios hábitos. Anotar o que come durante o dia, os hábitos das refeições, a quantidade de água, como está o sono e a prática de atividades físicas já ajuda muito. Isto mostra padrões que muitas vezes passam despercebidos. Às vezes o problema não é só comer demais, mas beliscar o dia inteiro. Em outros casos, a pessoa fica muitas horas sem comer e exagera à noite. Também tem quem dorme mal e sente mais fome no dia seguinte. Quando você entende melhor a sua rotina, fica mais fácil cuidar da sua saúde.
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0: De Paulo e Paulino cantando No Céu dos Braços Teus. Antes tivemos Zezé e Luciano cantando Vivendo por Viver. E assim é o Fino da Roça. E vamos de alô pra turminha que tá por aqui ouvindo e participando. Meu Deus, quanta gente ao mesmo tempo, que maravilha. Alô, Vera, você vai, querida?
1: Bom dia, 98. Dia. Passando aqui pra dizer e lembrar que eu estou sempre ligadinha, ouvindo o melhor rádio do Norte de Minas. E pra desejar uma semana abençoada com a proteção divina.
0: Amém.
1: A todos os ouvintes, especialmente toda a equipe 98.
0: Amém.
1: Sempre no comando.
0: Sempre no comando. Abraço pra vocês, bom dia. Sempre ouvindo o Fim da Roça. Ah, perdão, não resisti. O Thiago chama você de pão de queijo. Ah, tá começando a acreditar. Perdão as brincadeiras. Cadê o que ele postou aqui? Como é que é? Não é possível reproduzir o vídeo. O sistema do WhatsApp não permitiu reproduzir o vídeo, graças a Deus. Valeu, bom dia pra você também, viu? Ou seja lá quem for. Rapaz, toma atento ao povo olhando. Mas rapaz, eu não digo é nada. Quem mais tá por aqui? Bom dia, mande um alô aí pra Laura Xavier, a Luara Xavier, a, também do bairro São Judas, e para os tios, o tio Binga e a tia Duzinha, no Residencial Vitória. Bom dia pra vocês. Vai, Sirineu, sua
2: bom
0: vez.
2: Bom dia, 98 FM, manda pra mim um modão lá pra Tabocal, pra Nego Pereira, Jacarezão, Dericão, Rogério, Igor, e no Vila Atlântica, pra Dona Laíde e sua irmã Leda, que tá sempre conectada aí na primeira, é a número um, beleza, valeu.
0: Valeu, bom dia, quem mais?
3: Bom dia, meu amigo, bicho feio.
0: Bicho feio. Ah, é o Sambuquinha, fala, Sambuquinha.
3: Fim da Roça, bicho feio, toca aquela moda top aí pra nós. Tô aqui ligadinho aqui no Fino da Roça.
0: Valeu, Sam, bom dia pra você. Eita. 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
2: 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Voltamos já com muito mais músicas para você. Fiquem ligados, ouvindo aqui a primeira e a número 1, o Fino da Roça, o campeão de audiência.
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3: 7:41.
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0: E ouvimos Ed Brito e Samuel cantando Toda Mulher. Antes, Leandro e Romário cantando Ícaro e Gilmar, a música Corações Egoístas. E vamos de mais alô pra turminha que tá por aqui ouvindo e participando. Bom dia, turma da 98. Uma semana abençoada a todos nós. Toca a próxima música pra turma da Pelada Sou Tanque e Bacuri do Pedal. É o Padre Safadão. Bom dia pra você, campeão. Quem mais tá no fim da roça? Bora?
1: Bom dia, 98.
0: Dia.
1: E aí, Andrezão? Ô, Andrezão, tem alguma música aí que segunda é feriado? Que os caras aqui não vêm trabalhar hoje, não. Terça-feira, viu? Toca aí pra nós aí, se tiver.
0: Rapaz, a galera não foi trabalhar hoje? Eu não digo é nada, Mauri. Bom dia pra você aí, amigo. Leandro, sua vez, vai.
2: Bom dia, 98. Como é bom acordar, escutar o fino da roça. Yes. Mas ontem fez tanto calor, mas tanto calor, que eu fui cuspir, eu fiz pra assoviar.
0: ontem, rapaz, que calor que tava ontem, hein? Bom dia. Um alô especial para o Wellington, trabalhando em Glaucilândia, ouvindo a primeira, número 1. Cleonice Freitas, valeu, Cleo, bom dia pra você. Alô pro amigo Ney, alô Ney, bom dia pra você, amigo velho. Bom dia, aqui é Juliana, estou ligadinha na melhor rádio do Brasil. Valeu, Juliana, bom dia pra você, pra mamãe, a dona Magda, o pai Nicói, toda a família, sempre ouvindo aqui a 98. Vamos mais músicas, daqui a pouquinho após o intervalo, não saia daí, é rapidinho.
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2: 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Grave acidente fecha a BR-040 em Sete Lagoas. Acidente entre carreta e ônibus bloqueia completamente a BR-040 na altura de Sete Lagoas. Uma morte foi confirmada, mas o número pode ser maior. Veja vídeo no arroba Montes Claros com o Instagram da 98FM, no Facebook Montes Claros com Rádio Mock e no WhatsApp. Cisterna no norte de Minas. Homem de aproximadamente 25 anos foi encontrado morto no fundo de uma cisterna de 65 metros de profundidade. Corpo foi retirado. Petróleo na margem equatorial. Entraves ambientais podem atrasar investimento de 2,5 bilhões de dólares na perfuração de 15 poços de petróleo na costa do Amapá até 2030. IBAMA ainda não concedeu licença. Exorcismo católico. Apenas entre 5 e 10% dos pretendentes chegam à fase final do ritual que expulsa demônios. Em Montes Claros, há relatos históricos sobre o tema. Mega Sena. Números sorteados neste domingo: 02, 06, 27, 39, 44 e 50. Uma aposta simples de Blumenau levou o prêmio de 58 milhões de reais. Venezuela. País abandonou o plano de libertar o ex-ditador Nicolás Maduro, preso nos Estados Unidos desde janeiro. Irã. Homem forte do regime promete: nenhuma gota de petróleo sairá do Estreito de Hormuz se vizinhos apoiarem a guerra econômica dos Estados Unidos. São Paulo. Policiais civis foram assaltados. Um PM de folga presenciou, reagiu e trocou tiros. O assaltante morreu. Veja imagens. Europa. Aumenta o uso do dinheiro vivo em espécie como sinal de prontidão nacional para momentos de crise, mesmo com avanço dos pagamentos digitais. Super El Niño. A Associação Brasileira de Municípios lançou guia com recomendações para prefeituras se prepararem para o fenômeno, que pode ser o mais intenso desde 1950. Previsão para a região de Montes Claros. Como no domingo, a segunda-feira e a terça vão ter tardes de 31 graus. Mínimas ao amanhecer seguem entre 18 e 19 graus. Neste momento, a temperatura é de 21 graus, sol nos estúdios da Rádio 98FM Montes Claros. A umidade do ar está em 73%, com ventos a 8 km por hora. Detalhes: há relatos de chuvas em algumas áreas de Montes Claros na última noite.
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0: O Fino da Roça, esse programa é bom demais da conta, uai.
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0: fechando bem este bloco ao som de Kleber e Cauã, linda música Sonho. Alô Kelly, abraço pra você, bom dia, e sempre ouvindo aqui o A98, o fim da roça. Ah, quem mais tá por aqui? Ah, é a Karine, bora Karine, sua vez, bora menina. Cadê o áudio da Karine? Baixou? Agora sim, né?
1: Bom dia 98, dia. Aqui é a Karine.
0: Sim.
1: Vamos de Amor Selvagem com Zezé de Camargo e Luciano. Sim. E ofereço para o meu esposo, João Henrique. Um forte abraço, fiquem todos com Deus.
0: Valeu, Karine, bom dia pra você, pro João e toda a turma ouvindo aqui a 98. Ah, bom dia, mande um alô pra nós aqui na Foguinho Motos, todos os dias na escuta da melhor rádio do Brasil. E hoje completa 33 anos de vida, só agradecer a Deus pela vida e se for possível, toque Henrique e Juliana, obrigado Deus. Valeu, Foguinho, bom dia pra você, sempre ouvindo aqui a primeira e a número um. No sábado, eu passei na porta da sua oficina. Pena que tava fechado, senão a gente ia trocar uma ideia. Abraço, querido, obrigado pela audiência, sempre ouvindo o fim da roça. Orlando, é sua vez, bora, campeão.
2: Bom dia, 98, a melhor rádio.
0: Que Orlando, que nada, é o Fred, Fred Máximo, vai, Fredinho.
2: De Montes Claros.
0: Yes.
2: Queria pedir
0: uma, eita,
2: uma música aqui na obra aqui para Dimar Pedreiro, Dimar Cabeção e Paulista.
0: Tá certo.
2: Os Gaia. Obrigado.
0: Valeu, bom dia pra você. Ouvi lá no fundo ele falando, os Gaia. Valeu, bom dia. Quem mais? Vai, simbora, seu menino.
3: Bom dia, 98, por cá.
0: É o Matheus.
3: Uma ótima semana pra todos nós aí. Toca pra nós aí, Estrada da Vida, Milano Zé Rico. Valeu, obrigado.
0: Valeu, Matheus. Fique ligado. Quero ver se consigo tocar mais adiante. Abraço pra você. O Fino da Roça volta já no oferecimento. 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
0: Muito bem, já estamos de volta. O Carlos Braga, lá de Januário, postou: bom dia, tô aqui ouvindo o melhor programa sertanejo do Brasil. Se possível, tô aqui com Léo Chaves e Gustavo Lima. Lembranças de amor. Um grande abraço, nobre amigo. Valeu, um ótimo dia pra você. Carlos Braga, nas barrancas do Rio São Francisco, lá em Januário. Vai, Andréia, sua vez,
18: Daniel. Bom dia, Rádio 98. Aqui é André Leal e Giovana. Sempre ouvindo a programação. Estamos ligadinha na 98. Passando, maravilha, pra mandar um alô pro meu esposo Luiz, na sintonia. Amor, beijos da sua esposa e sua filha. filha Giovana, aqui Andréia Leal.
0: Valeu, um abraço a todos e obrigado pela audiência, sempre ouvindo o Fino da Roça. Alô pro amigo carioca que está lá em Alagoas, ouvindo aqui o Fino da Roça 98 pela internet. Bom, a Karine pediu no bloco anterior a música do Zezé e Luciano, Amor Selvagem, vou tocar agora. A Michele também tá por aqui participando, né? Da programação 98 do Fino da Roça. Alô, Michele, bom dia pra você, pra Mônica, Marcelo, abraço pra Agnes. A Michele está desejando pro Júnior Sedução toda a felicidade do mundo. O Júnior Sedução é o aniversariante do dia. Alô, seduzente, parabéns pra você, Júnior. Toda a felicidade do mundo, muitos anos de vida, muita saúde, muita paz, muitas energias positivas, que o bom Deus abençoe. Abençoe você sempre. Valeu, Michele. Um ótimo dia pra você e turma aí no bairro Major Prates. Vamos ouvir a música que a Karine pediu? Zezé e Luciano. Amor Selvagem. 8h24, bom dia.

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rapaz, até gemendo a mulher mente. Nossa senhora, você tá doido. Evandro Júnior com Diego e Vitor Hugo, Cai na Sua Lábia. Antes teve Zezé e Luciano cantando Amor Selvagem. E assim é o Fino da Roça, que volta em instantes. É rapidinho, não saia daí, ó. 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

0: Te amar é o meu motivo 10. Linda essa música, né? Pedro e Benício. Antes tivemos Marcos e Belucci cantando Pena que seja namora. Eu não digo é nada. Tem alô aqui pra quem mais? Alô, Martins, bom dia pra você, campeão. Bom dia, ouvindo todos os dias a Rádio 98. Aqui eu ouvi a música bem top, completando mais um ano de vida. Que Deus nos conduza com muita sabedoria. Obrigado, Deus, aos meus 67 anos, com muita alegria e muita paz. Agradecer a Deus por tudo em minha vida. Só gratidão, né? Abraço pra você, bom dia. E sempre ouvindo o Fino da Roça, nossa amiga Antônia. Alô, Antônia, parabéns pra você, toda a felicidade do mundo. E que o bom Deus abençoe sempre. Tudo de bom, seja muito, mas muito feliz. Quem mais no Fino da Roça? Bora?
1: Bom dia. Daniel Santos ligado, na primeira, na número um.
0: Sim.
1: Fazer um alô pro meu amigo Coronel.
0: Coronel.
1: E pro meu amigo Bruninho. Valeu.
0: Valeu, bom dia pra você. Final de semana de Bruninho foi bem agitado lá na roça, né? Tava lá pilotando moto de trilha. Só não sabe fazer trilha, né? Não fala em nada. Fino da Roça volta já, rapidinho. 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
3: 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Grave acidente fecha a BR-040 em Sete Lagoas. Acidente entre carreta e ônibus que saiu de Minas Novas bloqueia completamente a BR-040 na altura de Sete Lagoas. Uma morte foi confirmada, depois duas, mas o número pode ser maior. Há 15 feridos. Veja vídeo no arroba Montes Claros com o Instagram da 98FM, no Facebook Montes Claros com Rádio Mock e no WhatsApp. Cisterna no norte de Minas. Homem de aproximadamente 25 anos foi encontrado morto no fundo de uma cisterna de 65 metros de profundidade. Corpo foi retirado. Petróleo na margem equatorial. Entraves ambientais podem atrasar investimentos de 2,5 bilhões de dólares na perfuração de 15 poços de petróleo na costa do Amapá até 2030. IBAMA ainda não concedeu licença. Exorcismo católico. Apenas entre 5 e 10% dos pretendentes chegam à fase final do ritual que expulsa demônios. Em Montes Claros, há relatos históricos sobre o tema. Mega Sena. Números sorteados neste domingo: 02, 06, 27, 39, 44 e 50. Uma aposta simples de Blumenau levou o prêmio de 58 milhões de reais. Venezuela. País abandonou o plano de libertar o ex-ditador Nicolás Maduro, preso nos Estados Unidos desde janeiro. Irã. Homem forte do regime promete nenhuma

0: gota de petróleo sairá pelo Estreito de Hormuz se vizinhos apoiarem a guerra econômica dos Estados Unidos. São Paulo. Policiais civis foram assaltados. Um PM de folga presenciou, reagiu e trocou tiros. O assaltante morreu. Veja imagens. Europa. Aumenta o uso de dinheiro vivo em espécie como sinal de prontidão nacional para momentos de crise, mesmo com o avanço dos pagamentos digitais. Super El Niño. A Associação Brasileira de Municípios lançou guia com recomendações para prefeituras se prepararem para o fenômeno, que pode ser o mais intenso desde 1950. Previsão para a região de Montes Claros. Como no domingo, a segunda-feira e a terça vão ter tardes de 31 graus. Mínimas ao amanhecer seguem em torno de entre 18 e 19 graus. Neste momento, a temperatura é de 24 graus. Sol nos estúdios da Rádio 98 FM Montes Claros. A umidade do ar está em 59%, com ventos a 10 km por hora. Detalhes: há relatos de chuva em algumas áreas de Montes Claros na última noite.
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5: A insolação é provocada pela exposição excessiva ao sol. Ela pode provocar intensa falta de ar, dor de cabeça, náuseas e tontura, temperatura do corpo elevada, pele quente, avermelhada e seca, extremidades arroxeadas e até mesmo a inconsciência. Mesmo sem estar diretamente exposto ao sol, é possível ter insolação.

0: Na máquina do tempo da 98, Rick Astley cantando Never Gonna Give Up. Linda, né? Antes tivemos o Juan Leandro com Danilo Davi. A fofoca do ano. Por falar em fofoca, ouça quem chegou por aqui. Ih, rapaz, é ele. 15 segundos, ora.
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0: Yes.
1: O meu querido senhor está lá aqui. Foi aniversário meu, viu? Ah, tá. Van Damme, Jean-Claude César Van Damme está fazendo aniversário. Ó.
0: Parabéns para você, completando mais uma era, Jean-Claude César Van Damme. Abraço, felicidades, muitos anos de vida, muita saúde, muita paz. Coisas boas e energias positivas para você. Rapaz, eu não digo é nada. Quem mais está por aqui? Bora.
2: Bom dia, 98. Dia. Aqui é o Thiago, naquele naipe, segundou, mandando um alô especial aqui para todos no Todos Santos. Todos Santos. No Natal. Pro Wilco, pro Vadir, pro Nê, pro Claudinho.
0: Todo turma na
2: obra.
0: E
2: se possível, toca uma música de César e Paulinho aí pra nós. Tchau, obrigado.
0: Valeu, boa. César e Paulinho são sempre músicas boas. Vai, André Taxista, você, vai.
3: Bom dia, 98 FM, Andrezão Taxista. Um alô pra todos os ouvintes, pra Puyu, pra Charles, pra Pastor, pra galera que tava na trilha ontem. Às 98 FM, o fim da roça. Ou melhor, valeu, Cadinho, um abraço
0: você
3: também.
0: Valeu, bom dia. Alô, Cadinho, aquele abraço pra você, seu menino. Quem mais do fim da roça? A Paula Maria trabalha na cantina da escola do Narciso. Ela postou aqui a merenda das crianças de hoje. Ah, sim, no menu tem feijoada mineira com arroz, farofa de cenoura, com granola, salada de beterraba, com milho. Oh, delícia! O visual desse prato tá maravilhoso, Paula Maria. Essa porção aí eu comeria assim. Eu acho que umas 7 vezes brincando. Ó, a boca cheia d'água. Nosso Deus, eu não aguento trem desse, não. Opa, arrasou nessa máquina do tempo. Valeu, bom dia pra você, Igor. Alô pro Carlos Braga de Januário. Curti muito aqui, né? A sola de sapato na Nike. Tempos bons, hein? Gastava uma sola de sapato na Nike. Boa mesmo, o tempo era bom, viu? Aqueles passinhos maneiros, né? Eita, que maravilha. Também tem alô pro Júnior. Valeu, Juninho. Bom dia pra você, campeão. E também tem alô para o nosso amigo que postou aqui. Bom dia, turma da 98. Deus abençoe na segunda-feira. Ah, mande um abraço pra Cleonice e toda a turma aqui na obra. Em Glaucilândia e gostaria de ouvir Henrique Juliano, obrigado Deus, vou ter que tocar essa música hoje, tem cabimento não, abraço a vocês, bom dia e sempre ouvindo aqui a 98, a primeira e a número 1, quem mais pra gente ir pro intervalo, vai menino velho, você vai, é o Gil Gomes lá de Cachoeira de Goiás,
4: bom dia pra vocês do Gil Gomes aí, Cachoeira de Goiás, abraçando vocês, desejando que Deus abençoe vocês aí, vamos ouvir com Gustavo Lima, né, Bala Alojada,
0: quero ver se toca daqui a pouquinho, estranho, bom demais da conta, abraço a você, o fim da roça volta em instantes, é rápido. Rapidinho, lembrando que o Fino da Roça é o campeão de audiência. Aqui, o que há de melhor em música sertaneja, muita moda de viola, claro, muita música caipira e com a sua participação, o programa fica sempre melhor. Olha, voltamos já, você fique ligado. 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

0: seus amigos, pela saúde de cada um de vocês aqui nessa noite. Obrigado, Deus.
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0: Essa música automaticamente me remete a um dos aniversariantes do dia, o Alexandre Taxista de Glaucilândia. Alô, Xandinho, parabéns pra você, hein? Toda felicidade do mundo, amigo. Quem mais no fim da roça? Ah, sim, é o amigo Foguinho lá da Foguinho Motos, né? Ah, tá com o rádio ligado lá ouvindo a 98, olha que maravilha. Abraço pra você. E essa bancada sua, hein? Ah, quanta ferramenta. Abraço pra você, Foguex. Quem mais? Bom dia, mande alô pra nós aqui em Buritizinho. Pra mim, a Fatimosa e o esposo Leonardo, estamos sempre na escuta. Valeu, bom dia pra vocês, queridos. Bom dia, turma da 98, a mais ouvida aqui, a Tânia Matarazzo. Uma semana abençoada a todos nós. Abraço a toda a minha família. E toca a moda pra gente do Mirosmar aí. Daqui a pouquinho toca outra moda do Mirosmar. Quem mais tá no fim da
1: roça? Bom dia, 98. Aquele abraço. Deus abençoe aí todos nós, nossa caminhada. Amém. Ótima segunda-feira, um início de semana maravilhoso pra todos nós aí.
0: Amém.
1: Que Deus aí. E aí, xará, um abraço. Deus abençoe aí.
0: Valeu, André Ferreira.
1: Manda uma música boa pra nós aí. Deus abençoe.
0: Moda boa é aqui mesmo, André Ferreira. Um ótimo dia pra você. Bom dia com alegria, turma do fim da roça. Manda os parabéns pra todos os aniversariantes do dia, principalmente pra região. Adilson Rosa, o Antônio Gomes e também o Ronaldo Rosa, amigos de infância da Vila Verdense, Pancas, Espírito Santo. Valeu, Antônio Lourenço, bom dia pra você, querido, e obrigado pela audiência. Bora correr pro intervalo, voltamos em instantes com mais músicas, mais alô e claro, com muito mais participações. Fiquem ligados, ouvindo aqui a primeira e a número um. 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
0: 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O Fino da Roça volta em instantes com muito mais músicas. Fiquem ligados, ouvindo aqui a primeira. E a número 1.
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3: E hoje a curiosidade é sobre Avatar, a lenda de Aang. Você sabia que os criadores de Avatar, a lenda de Aang, misturaram elementos de várias culturas asiáticas? As artes marciais usadas pelos dobradores foram inspiradas em diferentes estilos reais de luta. O Tai Chi Kung Fu e outras técnicas ajudaram a construir os movimentos dos personagens. Por isso, cada dobra possui uma identidade própria. Uma animação que transformou a cultura, fantasia, ação em um universo inesquecível.
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4: 9:34 para você, um bom dia. Como é bom ter você por aqui, hein? Sempre ouvindo a 98, que é ótimo, né? Quem mais tá no Fino da Roça? Bora?
11: Bom dia, 98, tudo bem?
4: Graças.
11: Bom, abençoada seja a nossa semana.
4: Amém, Cátia.
11: Eu gostaria de ouvir a música de Mário Fernandes. Ele cuidou.
4: Eita. Ah, alô, Catiane, bom dia para você. Quero ver se toco já, hein? Ah, sim, tem aqui também o alô todo carinhoso especial do casal 20, né? A família Souza Martins parabenizando o Júnior Sedução pelo seu aniversário. Alô, Júnior Sedução, é o seduzente, né? Parabéns pra você, Júnior. Toda a felicidade do mundo, que o bom Deus abençoe você cada vez mais. Muita saúde, muita paz, muita alegria, muita felicidade. Ai, muita música e coisas boas, né? Abraço da família Souza Martins para o Júnior Sedução. Valeu, Mônica, Marcelo, aquele abraço todo carinhoso especial pra Michelle e Agnes e toda a família, sempre ouvindo aqui a primeira e a número um. Vamos de mais músicas. Chitãozinho e Chororó cantando Deixei de Ser Cowboy por Ela.

0: aí o Rio Negro e Solimões cantando com Alan Jackson, fui eu, tal Tree. Antes tivemos Alice Jesse cantando Cowgirl e lá atrás Chitãozinho e Chororó, Deixei de Ser Cowboy por Ela. Um bloco de muito country aqui no Fino da Roça, né? Ai, assim é o Fino da Roça com o melhor da música sertaneja e muita moda de viola. Bom dia, esse bloco tá bom pra caramba, valeu, bom dia Fernanda Alves, sempre ouvindo aqui o Fino da Roça, programação 98. Bom dia, cada um com sua segunda-feira, aqui é o Cleitão, mande um alô aí pra Rick Marte no Bar do Jacaré. Valeu, bom dia pra vocês, sempre ouvindo aqui o Fino da Roça. E postou aqui uma foto ainda tomando cerveja, essa hora da manhã. Rapaz, eu não digo é nada. Esse bloco foi ótimo, postou aqui o Daniel Simerson. Valeu, Dan, bom dia pra você, campeão. Sempre ouvindo a primeira e a número um. O Fino da Roça volta em instantes com mais músicas, mais alô e trazendo pra você o último bloco, que peninha, tá acabando, né? Voltamos já. 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
10: Muito bem, já estamos de volta, 9:49. Pra você, um bom dia. Aô, Mirosma, fala pra ela do que nós é doido.

0: Tá aí, ouvimos fechando bem o programa de hoje de Paulo e Paulino cantando O Amor de Primavera. Antes teve Zezé e Luciano cantando Salva Meu Coração. E vamos de alô pra finalizar bem o programa de hoje, né? Ah, tem alô. Valeu, Mauri Cardoso. Bom dia pra você, turma aí na obra. Ah, moda arrumada, Amor de Primavera, um luxo. Valeu, André Taxista. Bom dia pra você. Opa, bom dia, turma da 98. Mande um alô pra nós aqui no Independência, em especial para Tampinha das Bicicletas, fazendo aula e ouvindo a 98. Alô, Tampinha das Bikes, bom dia pra você. Valeu, Renato, aquele abraço pra você. Abraço, Renato, pro Wagner, pra Renata, abraço toda a família e sempre ouvindo aqui a 98, a turma da autoescola, sempre ouvindo a primeira e a número 1. Aquele abraço a todos vocês. Bom, o programa de hoje vai ficando por aqui, volta amanhã às 5 da manhã, claro, contando com sua audiência e participação.
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4: 1 para as 10.
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2: Grave acidente fecha a BR-040 em Sete Lagoas. Acidente entre carreta e ônibus que saiu de Minas Novas bloqueia completamente a BR-040 na altura de Sete Lagoas. Uma morte foi confirmada, depois duas, mas o número pode ser maior. Há 15 feridos. Veja vídeo no arroba Montes Claros Com, o Instagram da 98FM, no Facebook Montes Claros Com, Rádio Mock e no WhatsApp. Caminhão tombou em Capitão Enéas. Rapaz de 18 anos ficou ferido. Cisterna, no norte de Minas. Homem de aproximadamente 25 anos foi encontrado morto no fundo de uma cisterna de 65 metros de profundidade. Corpo foi retirado. Uma das maiores petroquímicas do Brasil, a Braskem, entrou de madrugada com pedido de recuperação extrajudicial para reestruturar dívidas de 54 bilhões de reais. Petróleo na margem equatorial. Entraves ambientais podem atrasar investimentos de 2,5 bilhões de dólares na perfuração de 15 poços de petróleo na costa do Amapá até 2030. IBAMA ainda não concedeu licença. Exorcismo católico. Apenas entre 5 e 10% dos que pretendem chegar à fase final do ritual que expulsa demônios. Em Montes Claros, há relatos históricos sobre o tema. Venezuela. País abandonou o plano de libertar o ex-ditador Nicolás Maduro, preso nos Estados Unidos desde janeiro. Irã, homem forte do regime, promete: nenhuma gota de petróleo sairá pelo Estreito de Hormuz se vizinhos apoiarem guerra econômica dos Estados Unidos. São Paulo, policiais civis foram assaltados. Um PM de folga presenciou, reagiu e trocou tiros. O assaltante morreu. Veja imagens. Europa. Aumenta o uso de dinheiro vivo em espécie como sinal de prontidão nacional para momentos de crise, mesmo com o avanço dos pagamentos digitais. Super El Niño. Associação Brasileira de Municípios lançou guia com recomendações para prefeituras se prepararem para o fenômeno que pode ser o mais intenso desde 1950. Previsão para a região de Montes Claros. Como no domingo, a segunda e a terça vão ter tardes de 31 graus. Mínimas ao amanhecer seguem entre 18 e 19 graus. Neste momento, a temperatura é de 24 graus. Sol nos estúdios da Rádio 98FM Montes Claros. A umidade do ar está em 59%, com ventos a 10 km por hora. Detalhes. Há relatos de chuvas em algumas áreas de Montes Claros na última noite.
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aí, César Menotti, Fabiano, tarde demais para fechar bem este primeiro bloco do Sua Voz, Seu Áudio no Ar. É segunda-feira, 24 de agosto, um ótimo dia para você, onde quer que você esteja curtindo aqui a 98 FM. Daqui a pouquinho uma pergunta do dia, os presentes, oferecimento da Clínica Bom Sorrir.

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3: 10h15.
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0: Por falar em participação do ouvinte, vamos com uma pergunta do dia. Estão preparados?
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0: Por que as mulheres parecem superar o fim de um relacionamento muito mais fácil, rápido do que os homens, hein? Essa é a pergunta, este é o assunto de hoje. Por que as mulheres parecem superar o fim de um relacionamento muito mais rápido, mais fácil do que os homens? Essa é a pergunta de hoje, aqui pra você, valendo presentes. 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Olha aí que legal, hein? 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Hoje também tem combo da Oba Burger, que fica na Raul Correia, no bairro Funcionários Oba Burger. 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Capriche na resposta aí, hein? Só concorre aos presentes que manda áudio. Mande áudio, mande áudio.

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1: 10:30. 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
2: Muita gente ainda vê a obesidade como falta de esforço ou disciplina, mas isso não é verdade. A obesidade é uma doença crônica e envolve vários fatores como genética, hormônios, alimentação, sono, estresse e o funcionamento do organismo. Por isso, o tratamento não deve ser baseado em culpa e sim em acompanhamento correto. A obesidade aumenta o risco de problemas como diabetes, pressão alta, gordura no fígado, apneia do sono e doenças do coração. E nem sempre é só comer menos e fazer exercícios. Muitas vezes é preciso entender por que a pessoa ganha peso e por que tem dificuldade para manter o emagrecimento. A obesidade tem tratamento e buscar ajuda é um cuidado com a saúde.
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0: Por que as mulheres parecem superar o fim de um relacionamento de forma mais rápida do que os homens? Esta é a pergunta, este é o assunto de hoje.
3: Alô 98, Danilo São Luís.
0: Fala, Danilo.
3: Com relação ao enquete de hoje, eu acho que a mulher psicologicamente, eu acho que ela é mais preparada para um término, né? Da mesma forma também que tem muitos homens também que tem um psicológico mais forte para o término de uma relação. Tamo junto.
0: Valeu, Danilo, mais uma, fala Grazi.
4: Para elas é bem mais fácil de entender que acabou. Porque elas não tá querendo mais relacionamento sério. Tem uns que tá pretendendo ficar solteiro, entendeu?
0: Ah.
4: E também para seguir a vida, né? Ou com o outro também, talvez enjoou da pessoa. Então, assim, espera uma brechinha para terminar, para seguir em frente. E mulher, eu acho que tá compreendendo mais, né? Acabou, acabou. A homem que tá sendo mais difícil de entender. O porquê, né? E é isso. Beijo, 98.
0: Aí, valeu, Grazi. 998-00-9898. Quem manda áudio respondendo a pergunta do dia concorre. Hoje, olha aí, ó, hoje tem aqui, ó, uma camiseta ou uma bermuda? 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

0: Mari Fernandes, telefone sem fio pra fechar aqui mais um bloco pra você, do sua voz, seu áudio no ar, que volta já já. 11 horas, informando Refrigeração Mota.
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0: Grave acidente fecha BR-040 em Sete Lagoas. Acidente entre carro e ônibus que saiu de Minas Novas bloqueou completamente a BR-040 na altura de Sete Lagoas desde a madrugada. Duas mortes foram confirmadas até aqui. Há mais de 20 feridos. Veja vídeo no arroba Montes Claros com o Instagram da 98FM, no Face Montes Claros com a Rádio Mock e no WhatsApp. Caminhão tombou em Capitão Enéas. Rapaz de 18 anos ficou ferido. Veja as fotos. Homem de aproximadamente 25 anos foi encontrado morto no fundo de uma cisterna de 65 metros de profundidade. Mais um pedido de recuperação de grande empresa no Brasil. Uma das maiores petroquímicas do Brasil, a Braskem, entrou de madrugada com pedido de recuperação extrajudicial para reestruturar dívidas de 54 bilhões de reais. Petróleo na margem equatorial. Entraves ambientais podem atrasar investimento de 2 bilhões e meio de dólares na perfuração de 15 poços de petróleo na costa do Amapá até 2030. IBAMA ainda não concedeu licença. Exorcismo católico. Apenas entre 5% e 10% dos pretendentes chegam à fase final do ritual que expulsa demônios. Em Montes Claros, há relatos históricos sobre o tema. São Paulo. Policiais civis foram assaltados. Um PM de folga presenciou, reagiu e trocou tiros. O assaltante morreu. Veja imagens. Super El Niño. Associação Brasileira de Municípios lançou guia com recomendações para a prefeitura se preparem para o fenômeno, que pode ser o mais intenso desde 1950. Vou repetir. A Associação Brasileira de Municípios lançou guia para com recomendações para que prefeituras se preparem para o fenômeno que pode ser o mais intenso desde 1950. Previsão para a região de Montes Claros. Como no domingo, a segunda-feira e a terça vão ter tardes de 31 graus. Mínimas, ao amanhecer, seguem entre 18 e 19 graus. Neste momento, a temperatura é de 28 graus, sol pleno, na Vila do Rádio Alto dos Morrinhos. A umidade do ar está em 46%, com ventos a 11 km por hora. Detalhes: há relatos de chuvas em algumas áreas de Montes Claros na última noite. 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
4: Quer manter o câncer longe de você? Uma boa alimentação e hábitos saudáveis. A dieta preventiva contra o câncer é feita à base de frutas, verduras, legumes e grãos, com baixa quantidade de gorduras e calorias. É ideal também para quem sofre de hipertensão, colesterol alto ou diabetes.

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0: FM, hein? Panda, eu te seguro. Na 98 FM, para fechar aqui mais um bloco, vamos lá com uma pergunta como assunto. É o seguinte, por que as mulheres parecem superar o fim de um relacionamento de forma mais rápida do que os homens, hein? Esta é a pergunta de hoje, este é o assunto do dia. E você participa aqui com a gente pelo 99800-9898.
1: Alô, 98, Luciana da Vila Luiza, sou bem quieta, eu não concordo aí com essa pesquisa não, viu?
0: Não.
1: Eu acho que a mulher se apega mais ao relacionamento do que o homem, é mais difícil pra ela.
2: Eu comigo não é difícil superar não, porque quando eu vejo que a pessoa não me valoriza, que não presta, pra mim é facinho de eu deixar pra lá. Porque eu sou fácil de apaixonar e sou fácil de desligar. Porque tem coisa que não vale a pena a gente ficar, né, pegado naquilo, tá fazendo mal, vida que segue, fica pra lá, não quer nem saber de. Eu sou apegada a um ter amor que é bom, que é ruim, eu deixo ir.
3: Alô 98, que é Flávio Fonseca da Vila Atlântica.
0: Olá, Flávio.
3: Sobre a enquete de hoje, eu acho que a mulher está bem mais preparada para poder enfrentar o fim do relacionamento, porque quando chega ao ponto de haver um encerramento desse relacionamento, a mulher ela já está preparada, já está decidida a encerrar. Então é mais fácil para ela superar, né? Porque muitas vezes ela já aguentou muitas situações complicadas na vida e não quer passar por aquilo mais. Então, para ela, já está definido como o melhor, né? Então é isso aí, valeu.
0: Valeu!
3: Bom dia a todos.
0: Flávio, bom dia para você também. Daqui a pouquinho, então, voltamos com mais participações aqui pelo 99800-9898. 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
4: 11:22.
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0: 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Beleza? Por que as mulheres parecem superar o fim de um relacionamento de forma mais rápida do que os homens? Essa é a pergunta, este é o assunto de hoje.
2: Não acredito que é mais fácil para a mulher, é porque, infelizmente, está uma onda de infidelidade, tanto do homem quanto da mulher. Mas quando a mulher está no relacionamento, ela presta muita atenção no que está acontecendo e ela vai se preparando para viver. Ela sabe que o final do relacionamento vai acontecer, que ela sabe com quem que ela está convivendo e que, não, que vai chegar ao final. Então ela vai se preparando para aquele final. E o homem não, o homem está ali dentro do relacionamento achando que não vai finalizar, entendeu?
3: Entendi. Alô, 98. Bom dia.
0: Bom dia.
3: Aqui é Rita, de Nova Esperança. Olha, eu acho que eu vou
0: discordar. Ô, Rita. Cadê a Rita, gente? Siga, Rita.
3: Acordar aí. Eu acho que o homem supera bem mais rápido um relacionamento do que a mulher. A mulher, quando ela se entrega, é de corpo e alma, e o homem não. O homem é mais complicado. Então, o homem supera melhor o relacionamento.
0: Ok, obrigado pela participação.

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0: casa, não.
1: De jeito nenhum, né, Gustavo Lima? Vamos lá com a pergunta, com o assunto, galera, valendo aquele combo delicioso da Oba Burger, que fica na Raul Correia, no bairro Funcionários. 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Descendo ali a Coronel Joaquim Costa, antes um pouquinho do semáforo lado direito, nem chegar na Praça de Esportes, tá bom? Pergunta: por que as mulheres parecem superar o fim de um relacionamento de forma mais rápida do que os homens, hein? Vamos lá com a galera.
2: Eu acho que as mulheres têm essa facilidade maior porque quando isso acontece, psicologicamente ela já está preparada, já sofreu algumas consequências de um relacionamento que não deu certo e amadureceu para poder superar o término.
3: Okay. Bom dia, melhor do Brasil. Oh, sobre essa enquete aí, as mulheres superam mesmo, principalmente quando é casada, né? Porque tem algumas, não são todas, mas tem umas que casam com um cara que não tem, e elas não levam nada. Quando ela sai levando tudo que o cara tem, aí supera rapidão mesmo.
1: Ok, querido, valeu.
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1: 11:50.
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7: Você sabia que os fantasmas de Pac-Man têm personalidades diferentes? O Blink persegue diretamente o jogador. O Pink tenta antecipar os seus movimentos. O Ilk possui um comportamento mais imprevisível. E o Clyde costuma agir de maneira diferente dos outros. Ou seja, os quatro fantasmas não estão simplesmente perseguindo Pac-Man sem estratégia. Cada um possui um comportamento próprio.
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0: Por que as mulheres parecem superar o fim de um relacionamento de forma mais rápida do que os homens, hein? Valendo presentes aqui pra você. 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Vamos lá, com o pessoal respondendo.
2: Quando a mulher chega ao ponto de separar, ela já pensou muito, sabe? O que vai fazer. Então, por isso, eu acho que é isso. A mulher pensa muito antes. Aí quando chega o ponto de separar, porque já não tem jeito mais.
0: Ou seja, o fim do relacionamento já é premeditado, né? Ok, mais uma.
3: Bom dia, 98, melhor rádio Norte Minas. Pá, bem eu não ia falar não, mas eu vou falar.
0: Por favor, fala.
3: Realmente a mulher supera. Por quê?
0: Por quê?
3: Porque a única pessoa que ama é o homem. Ah. A mulher não ama ninguém. Só ama os status da pessoa, a oportunidade que ela pode ter com ele e chegar em algum lugar.
0: Olha aí.
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4: Meio-dia e 9.
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2: Meio-dia e 21.
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Meio-dia e 29, alô Érica Pri. E a sua mamãe, Dona Almerinda. Galera aí na Lagoinha curtindo a 98. Abraços, boa tarde.

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1: Meio-dia e 32.
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1: 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Agora, 12:37, 12:38.
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1: Nesta segunda-feira queremos saber, hein? Por que as mulheres parecem superar o fim de um relacionamento de forma mais rápida do que os homens?
2: Quando é um relacionamento que não significou nada para você, é fácil de esquecer, sim. Mas aquele que te marcou muito é um pouco difícil, viu? Às vezes fingimos que esquecemos para levar a vida adiante.
1: Valeu, Lia. Mais uma.
3: A mulher tem mais facilidade para superar. Porque ela compartilha com as amigas, ela conta para as amigas o que está acontecendo com ela. E o homem não, o homem dá uma de durão, de forte, aí ele sofre mais.
1: É a Jane, né? Valeu, Jane.
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1: 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Meio-dia e 46.
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0: Maravilha, galera.
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0: Meio-dia e 56 e hoje queremos saber por que as mulheres parecem superar o fim de um relacionamento de forma mais rápida do que os homens, hein?
2: Eu acho que porque nós mulheres conseguimos, né, ativar o nosso autoestima muito mais rápido do que os homens. Então, por esse motivo, a gente consegue esquecer, né, recuperar mais rápido o final do relacionamento. Eu, particularmente, sou muito fácil de gostar, mas também sou muito mais fácil de esquecer. Aquele relacionamento que não me fez bem, eu rapidinho, eu passo a borracha em cima e vida que segue.
0: Tá certo aqui, ó. Mais uma participação, Antônio. É porque a mulher sempre planeja tudo antes de separar. O homem só pensa em trabalhar. Mas as mulheres de hoje não querem saber de homem desse nível em si. Só querem curtição. O Antônio. Valeu, Antônio.
3: Na minha opinião, apesar de dizer que a mulher é o sexo frágil, eu acho que a mulher é bem mais forte do que o homem. Ela consegue superar, porque ela consegue viver sozinha, sem depender do mesmo.

0: supera Marília Mendonça, saudosa. Ô, Lucas Samuel, meu amigo, você tá aí no trânsito, né, querido? Eu tô informando aqui que trânsito tá lento ali na Avenida Governador Magalhães Pinto, ali quase em frente ao BH, né? Carro quebrado lá, bem no trevo, e aí tá travando o trânsito lá. Ei, Lucas, paciência aí, viu, meu irmão? Um abraço pra você. Enquanto isso, eu vou ouvindo aqui a 98 FM e ficando bem informado e ouvindo música boa, Lucas. Valeu, valeu, valeu pela informação. Daqui a pouquinho, então, voltamos com mais oferecimento Centermed. 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
2: 1:01. 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
5: Grave acidente fecha BR-040 em Sete Lagoas. Acidente entre carro entre carreta e ônibus, melhor dizendo. Ônibus que saiu de Minas Novas bloqueou completamente a BR-040 na altura de Sete Lagoas desde a madrugada. Duas mortes foram confirmadas até aqui. Há mais de 20 feridos. Veja vídeo no arroba Montes Claros com o Instagram da 98FM, no Face Montes Claros com Rádio Mock e no WhatsApp. Veja as fotos. Caminhão tombou em Capitão Enéas, rapaz de 18 anos ficou ferido. Homem de aproximadamente 25 anos foi encontrado morto no fundo de uma cisterna de 65 metros de profundidade. Mais um pedido de recuperação de grande empresa no Brasil. Uma das maiores petroquímicas do Brasil, a Braskem, entrou de madrugada com pedido de recuperação extrajudicial para reestruturar dívidas de 54 bilhões de reais. Petróleo na margem equatorial. Entraves ambientais podem atrasar investimento de 2 bilhões e meio de dólares na perfuração de 15 poços de petróleo na costa do Amapá até 2030. IBAMA ainda não concedeu licença. Exorcismo católico. Apenas entre 5% e 10% dos pretendentes chegam à fase final do ritual que expulsa demônios. Em Montes Claros, há relatos históricos sobre o tema. Policiais civis foram assaltados. Um PM de folga presenciou, reagiu e trocou tiros. O assaltante morreu. Veja imagens. Ventos. Tempestade de ventos reviram aviões. Veja vídeo. Super El Niño. A Associação Brasileira de Municípios lançou guia com recomendações para a prefeitura se prepararem para o fenômeno que pode ser o mais intenso desde 1950. Previsão para a região de Montes Claros. Como no domingo, a segunda-feira e a terça vão ter tardes de 31 graus. Mínimas ao amanhecer seguem entre 18 e 19 graus. Neste momento, a temperatura é de... Neste momento, a temperatura é de 31 graus. Sol pleno na Vila do Rádio, Alto dos Morrinhos. A umidade do ar está em 30%. Com ventos a 8 km por hora. Detalhes: há relatos de chuvas em algumas áreas de Montes Claros na última noite. 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

0: Simone Mendes. Nome Proibido é o nome da música. Tá gravando aí, né, Duda Lima? Ah, menina, ela registra tudo aí pro Instagram da Rádio 98 FM. Ô, Duda, quais são as novidades aí no Instagram da 98 FM, Duda? O que temos de novidades lá pra galera que tá curtindo a 98? Tá tendo algum sorteio? Tá tendo alguma coisa, algum recado? Tem alguma coisa? Fala ali, por gentileza, pra gente, por favor. Porque a galera quer saber, Duda. Você sabe que esse negócio é uma interatividade, né?
1: Com certeza. A galera que não segue o nosso Instagram é Rádio Mock 98 FM. E avisar também que aqui nós somos o grupo CNM, né?
0: Isso.
1: Jovem Pan também. Nós estamos com um novo Instagram da Jovem Pan, Jovem Pan Montes Claros, que vai rolar vários sorteios, várias interações. Lá vocês podem ficar por dentro de tudo também, além do Instagram da Rádio 98 FM. Tá rolando vários vídeos de eventos de apoio, né? Tem uma Santana que tá vendo aí, a corrida da FCO também no próximo domingo. Tem dois eventos especiais e aí a Rádio 98 vai estar cobrindo tudo pra vocês. E também a Copa CNM de Futsal, né, Linda?
0: É verdade.
1: Sabe explicar.
0: Essa Copa, galera, inclusive, a Copa CNM, galera, não tem limite de idade, não, tá? Tem de 8 anos, né? São várias, né?
1: Várias categorias.
0: Inclusive, gente, ó, vai ter também a categoria veterano, categoria master, né? Oh. E pras meninas também. Atenção, meninas, vocês que estão ouvindo a 98 FM. Ah, mas eu queria também disputar essa Copa CNM aí de futsal. Pode também, né, Duda?
1: Pode sim. E aí, pra você que quer se inscrever, o link tá na bio do nosso Instagram. Então vai lá no Instagram, Rádio Mock 98 FM, no link da bio, vocês vão encontrar, já vai direto pro WhatsApp e fazer a inscrição de vocês.
0: Muito bem. Tá aí, então você pode ir lá no Instagram, @
1: Rádio Mock 98 FM.
0: Muito bem. Vai lá. Tem lá o link para você fazer a inscrição para essa Copa CNM e tem também muitas outras informações deste evento sensacional que a CIA Promoções está promovendo em parceria com a Rádio 98 FM, além do registro, galera. Vai ser demais, né? Já é domingo, né?
1: Já é domingo agora.
0: Menina de Deus.
1: Estaremos lá.
0: Passou rápido, né?
1: Demais a conta, rapidinho.
0: Paz do céu, já é domingo agora e se você ainda não comprou seu ingresso, eu, se fosse você, entraria agora aí no Instagram da CIA Promoções para você saber os pontos certinhos, bonitinhos. 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
1: Ou também pelo link, né? Lá no Instagram da CIA Promoções, vocês podem comprar direto da sua casa.
0: É porque tem gente que fala, eu gosto de comprar, eu gosto de ir com ingresso físico na mão, que é mais seguro, não sei. Você sabe que, né?
1: Tem Rodrigão Fox também.
0: Tem, né? Isso, Rodrigão Fox.
1: Rodrigão, vai. Exatamente. Onde você estiver.
0: Isso, muito bem. Vamos aqui então trazer mais uma rodada de participações da galera. Hoje a pergunta, gente, é a seguinte, hein? Por que as mulheres parecem superar o fim de um relacionamento de forma mais rápida do que os homens? Olha só essa participação. Ouçam essa participação.
2: Eu queria também saber por que ela supera rápido demais, porque aí ela largou de mim, a ex minha. Falei, vou dar um tempo, fazer um drama pra ela voltar atrás de mim. Quando eu voltei atrás dela, ela já tava com outro cara.
0: Nossa.
2: Eu, além de ela estar com outro cara, direto ela apanhava do cara. Falei, meu Deus do céu, ela não tinha nem um pinte de piedade de ver apanhando ainda. Mas é isso mesmo, valeu. Se souber alguma coisa, fala comigo aí desse segredo aí, que eu tô precisando saber como que supera, viu? Que até hoje eu não superei, não.
0: O segredo de superar, né? Tá bom, aí. Se alguém souber, por favor, fala pra ele aí como é que faz pra superar alguém, porque ele acha que tá difícil, né? Valeu, querido, mais uma.
3: Com certeza aí, né, querido do dia, os homens se apaixonam, mas se acaba mais fácil. Mas a mulher não, consegue esquecer no fácil. Eu tiro por mim, eu perdi um companheiro, já tem 4 anos que eu perdi esse companheiro, e até hoje eu nunca me conformei com isso. É difícil esquecer.
0: Ok, fala, Alexandra.
4: Acho que o homem supera bem mais rápido, até mesmo porque antes dele sair de um relacionamento, ele já inicia outro.
0: Ó.
4: Então, minha opinião é essa, viu?
3: Tchau, obrigado.
0: Ok, valeu, Alexandra. Daqui a pouquinho, então, as últimas do dia, galera, aqui pelo 998009898. A galera segue aqui participando, mandando aqui os áudios e concorrendo aos presentes do dia. 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
3: 1:24. 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
0: 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Hoje a pergunta foi a seguinte: por que as mulheres parecem superar o fim de um relacionamento de forma mais rápida do que os homens, hein? Vamos lá, com as últimas participações.
2: Não acho que é 100% verdade, não. Porque a mulher demora demais para tomar uma decisão dessa. Tem pessoas que eu conheço que vivem a vida inteira lutando para ter um casamento. Quando ela sai da relação é porque ela já esgotou tudo, todas as tentativas, inclusive até o amor dela já acabou, a admiração. Então eu não penso que ela supera mais rápido, não. Ela luta a vida inteira e quando ela sai é porque não tem mais jeito mesmo.
0: Ok, vamos lá, fala Andréia.
3: Não é que para a mulher é mais fácil, mas é porque quando o relacionamento fica desgastante, fica chato e a mulher se posiciona melhor. Porque quando ela se posiciona também, sai de baixo.
0: Mais uma.
4: Alô 98, eu acredito que a mulher tem mais possibilidade de esquecer mais rápido, pois elas procuram sempre estar nos ambientes melhores. E homem não, homem costuma, termina, vai pro boteco.
0: Última.
5: Bom dia, 98. Bom, vou ser bem objetiva. Eu acho que as mulheres recuperam mais rápido porque elas não têm aquele poder de compra e nem aquele machismo que muitos homens têm. Então é isso aí, eles não sabem perder. Não são todos, não, mas a maioria que separam ficam assim, não sabem perder. Obrigada, Rosa Muniz.
0: Valeu, Rosa. Daqui a pouquinho, então, a 98 FM chamará aí os ganhadores de presentes do dia, tá? Agora é a sua vez, Tatá.
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0: 1:35.

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1: Na saúde, uma coisa é fundamental. Cada pessoa é única. O que funciona para um pode não funcionar para o outro. Isso vale muito para emagrecimento, uso de vitaminas e suplementos. Por isso, dietas prontas e receitas da internet nem sempre trazem resultados e às vezes podem até atrapalhar. Um tratamento correto leva em conta a rotina, os exames, a idade, os hábitos e as dificuldades de cada pessoa. Tem gente que precisa controlar mais a fome, outros precisam corrigir falta de vitaminas, melhorar o sono ou reduzir o estresse. A boa medicina não trata só o peso, trata a pessoa como um todo. E é isso que traz resultados mais seguros e duradouros.
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0: E aí, você tá vivendo ou tá existindo? A Tainá Bittencourt, na novinha do IDFM, pra fechar bem essa edição do Sua Voz. Seu áudio no ar. Obrigado a todos aí pelos áudios, pelas participações, pela audiência. Agradeço também a Papai do Céu por mais uma oportunidade. A gente se fala logo mais às 17 na Esportiva. Vem aí o Conexão 98. Valeu.
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0: 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Aqui estamos, mais uma tarde, na 98 Montes Claros, cheio de energia, fé e saúde, às 2h01. A partir de agora, vamos conectar você aos sucessos mundiais. Conexão 98. Começar com essa novinha aqui, ó, Moça pra Casar. Diego e

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1: Na 98 FM, Fred e Fabrício, você não cuidou. Teve Faded com Alan Walker, Hugo Henrique e Ana Castela, Processo Delicado. E música nova, Diego e Vitor Hugo, Moça pra Casar. 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
2: 2:14. 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
1: 2h20.
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1: Boa tarde. Foto no pijama.

0: fica legal essa rádio. É só o Love essa rádio, 98 FM. Aí, garoto, Detonautas, teve Diego e Arnaldo com Zé Neto Cristiano, ouvimos aí Vai Cair Água, foto do pijama com a dupla Juan e Leandro. Alô para a Aisla no bairro de Lourdes, daqui a pouco ela vai ouvir Luan Santana, te esperando, hein? Tá chegando a hora, faltam só 6 dias para Luan Santana pousar em Montes Claros.
1: 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Informa a hora. 2h29.
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1: 2:44. 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
3: E hoje a curiosidade é sobre Avatar. Você sabia que James Cameron imaginou Avatar muitos anos antes de conseguir realizar o filme? O diretor começou a desenvolver ideias para o projeto ainda nos anos 90, mas decidiu esperar até que a tecnologia de efeitos visuais estivesse avançada o suficiente para criar Pandora. Quando Avatar finalmente chegou aos cinemas, em 2009, revolucionou o uso do 3D e dos efeitos digitais. Uma ideia que esperou anos para finalmente ganhar vida.
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15: Boa tarde.

0: O lugar mais triste do mundo não é aqui na 98. Isso eu tenho certeza. Praia Velha. Teve também Marília Mendonça. Foi por conveniência. Fica aí, sim, tocando no fundo, menino. Luan. Vixe, Maria. Essa semana só vai dar Luan aqui na rádio. Natanzinho Lima cantando também a música hoje à noite. 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
2: O primeiro minuto de alimentação são essenciais quando se trata de emagrecer. O corpo aceita praticamente tudo que comemos. É por isso que as pessoas que comem rápido têm mais transtornos intestinais, gases, desconfortos abdominais e outros. Portanto, comer devagar, mastigando cada pedaço pelo menos 15 vezes, beber água em abundância são essenciais para uma boa digestão.

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0: 6 e 6.
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2: Que galera é essa, meu amigo? Gil Gomes, ligado em Cachoeira de Goiás. Adriel, em São João da Ponte, lá na comunidade de São Vicente. Wellington Silva, em Clausilândia, mandando abraço para Eduardo, Cleonice e a turma da obra. Valeu, galera. Tá a fim de ouvir Luan Santana lá de novo, hein? Tião do Táxi também tá por aqui, ligadaço no seu táxi. Abraço pra turma da Mock Distribuidora. Valesca, Maria Luísa, Natália, Mariana, Gabriel, Shirley, Houston, também Lara, Darlene, todo mundo lá na expectativa para o showzão do homem.

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2: Boa tarde para Flávia de Uberlândia.

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2: 3:16. 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
0: Conecta. 3:22.
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2: 3:29.
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4: 3:34. 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
6: Olá para o neto do Santa Rita, Gaivota, Jorge Matheus cantando com Matheus e Cauã.

0: 3 e 43.
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11: Muita gente pensa que a nutrologia serve só para emagrecer, mas ela vai muito além disso. O nutrólogo também ajuda na prevenção de doenças, na melhora da disposição, no ganho de massa muscular e no equilíbrio do organismo. Muitas pessoas procuram ajuda por cansaço, queda de cabelo, falta de concentração, dificuldade para ganhar peso ou até compulsão alimentar. Isso acontece porque a alimentação influencia praticamente todo o nosso corpo. Quando esse equilíbrio não está adequado, a saúde sente, mesmo que os sinais não sejam tão claros no começo. Cuidar da nutrição com acompanhamento médico é uma forma inteligente de prevenir problemas e melhorar a qualidade de vida.
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0: Pedido de socorro, Gustavo Mioto. 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
0: Homem de 26 anos é morto e duas mulheres receberam tiros na cabeça. Grave acidente, fecha BR-040 em Sete Lagoas. Acidente entre carreta e ônibus que saiu de Minas Novas bloqueou completamente a BR-040 na altura de Sete Lagoas desde a madrugada. Duas mortes foram confirmadas até aqui. Há mais de 20 feridos. Veja vídeo no arroba Montes Claros com o Instagram da 98FM. No Facebook, Montes Claros com Rádio Mock e no WhatsApp. Veja as fotos. Caminhão tombou em Capitão Enéas. Rapaz de 18 anos ficou ferido. Cisterna no norte de Minas. Homem de aproximadamente 25 anos foi encontrado morto no fundo de uma cisterna de 65 metros de profundidade. Mais um pedido de recuperação de grande empresa no Brasil. Uma das maiores petroquímicas do Brasil, a Braskem, entrou de madrugada com pedido de recuperação extrajudicial para reestruturar dívidas de 54 bilhões de reais. Petróleo na margem equatorial. Entraves ambientais podem atrasar investimento de 2,5 bilhões de dólares na perfuração de 15 poços de petróleo na costa do Amapá até 2030. IBAMA ainda não concedeu licença. Exorcismo católico. Apenas entre 5% e 10% dos pretendentes chegam à fase

0: fenômeno que pode ser o mais intenso desde 1950. Previsão para a região de Montes Claros. Como no domingo, a segunda-feira e a terça vão ter tardes de 31 graus. Mínimas ao amanhecer seguem entre 18 e 19 graus. Neste momento, a temperatura é de 31 graus. Sol nos estúdios da Rádio 98 FM Montes Claros. A umidade do ar está em 29%. Com ventos a 10 km por hora.
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2: 4 e 4.
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0: torna
1: aí. Aí, Rosé, seu preferido, Luan Santana? Nívia, boa tarde.
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0: barulho do foguete, Zé Neto e Cristiano. Ouvimos também Junqueira, Sou de Mock, Maiara e Maraísa cantando. Quem sente saudade sou eu.
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0: Então aproveita que eu tô obrigado.

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3: E hoje a curiosidade é sobre Star Wars. Você sabia que Chewbacca foi inspirado parcialmente no cachorro de George Lucas? O diretor tinha um cachorro chamado Indiana, que costumava ficar ao lado dele durante as viagens de carro. A relação entre os dois ajudou a inspirar a ideia de um copiloto leal para Han Solo. Assim nasceu Chewbacca, um dos personagens mais queridos de toda a galáxia.
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1: Fala, Nerds. Tô chegando aqui, galera, na Esportiva. Boa tarde, como é que vocês estão? Ó, negócio é o seguinte, viu? Hoje tem Nerd Clube, você sabe, né? A partir das 22 horas, sempre com o melhor da cultura nerd, geek. E ó, hoje a gente vai falar sobre muita coisa legal. Vamos trazer o anime Bleach, falar sobre informações com relação a ele, que tá aí bombando. Vamos também trazer informações sobre um grande evento que vai acontecer aqui no Brasil, a Bienal Internacional do Livro, que vai trazer novidades voltadas aos quadrinhos. É, para você que ama HQs aí, viu? A Bienal vai estar com uma programação toda voltada para este movimento, e a gente vai trazer detalhes com relação a esse evento. Lógico, vamos falar sobre GTA 6 e os vazamentos, e também The Witcher. Então fica ligado hoje no nosso Nerd Clube a partir das 22 horas. Eu aguardo vocês. Valeu, galera da Narra Esportiva. Tamo junto.

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9: Ofélia, essa aí vai pra Hugo Vinícius.

0: Aê, solteira no mundo, Maurício e Eduardo. 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
4: Caspa, a instabilidade emocional, depressão ou ansiedade colaboram muito para o aumento da caspa. A alimentação desequilibrada junto com o uso de secadores e banhos excessivamente quentes é um dos grandes agravantes da caspa. Lave todos os dias os cabelos com água morna e shampoo para cabelos oleosos.

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2: Ao lado dos meus companheiros eternos, né? Já são mais de 20 mil anos trabalhando juntos nesta rádio. Lindo Oliveira, boa tarde. Rochaves, boa tarde.
3: Boa tarde, Lino Oliveira, Fábio Santos, ouvinte da primeira e da número um aqui na Esportiva.
4: Fala, Fábio Santos, boa tarde, Roy Chaves, galera de casa aí pelo rádio, também pelo YouTube. Que bom, viu, gente? Que prazer, ó. Prazer enorme estarmos juntos.
2: Uai, vocês vão deixar eu falar mentira sem me retrucar?
4: Eu não sei onde é que você arrumou esse tanto de ano que a gente trabalha junto aqui nesse programa, né? Foi mais de 20 mil anos.
2: Roy, nem presta atenção.
4: Só o Roy tá com 18 mil.
2: Viu aí como é que é a força do rádio? É. O pessoal confia tanto em vocês que se vocês derem uma infusão na voz, independente do que vocês dois falem, eles vão acreditar em vocês, viu?
4: É verdade.
2: Não leve isso pra vida não, Roy Chaves. Lino Oliveira.
4: Vou levar não. 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
2: No programa de hoje, tudo sobre o empate do Atlético Mineiro contra o time. Contra quem? Bragantino?
4: Não.
2: Foi contra quem?
4: Internacional.
2: Bragantino foi meio de semana. Vitória do Cruzeiro de virada no último segundo sobre o Flamengo. Palmeiras acelera no campeonato e não vê ninguém atrás pelo retrovisor. Qual seu destaque, Roy Chaves, do programa de hoje?
3: Não tem destaque nenhum, não.
2: Meu pai,
3: até. Destaquei mesmo, foi pra lá.
2: Pô, na segunda-feira o cara veio.
3: Eu vou ficar aqui com essa gritaria que o Lino tá aqui?
2: Tomou
3: o
2: primeiro.
3: Uma histeria doida, não sei nem que diabo. O que é isso,
2: hein? O Lino tá te atacando aí, hein? Cuidado. Qual o seu destaque, Lino Oliveira? Roy, não tem nenhum.
4: O time 100% Cruzeiro está com fome, com vontade de pegar o Atlético amanhã e estraçalhar.
2: Meu Deus, os caras não preparam o destaque e vai falar besteira na hora do destaque.
4: Ué, eu preparei, ué. Estraçalhar o Atlético amanhã. O Atlético vai pagar o pato pela eliminação contra o Flamengo, viu?
2: Você falou muito nervoso isso aí.
4: Se prepara. Ué, o Atlético do outro lado, né?
2: É isso aí, então. Então vamos começar o programa também presenteando a galera. Ó, no YouTube eu coloquei algo relacionado à rodada, né? Ah. Mas qual a pergunta de hoje, Lino Oliveira, que você preparou? Depois eu falo do YouTube.
4: Cara, assim, como amanhã já vai ser placar, né? Eu queria saber se o torcedor do Cruzeiro, se ele tá... Como é que fala, Roy?
3: Eu sei, você que quer falar.
4: Se o torcedor do Cruzeiro tá já, né, assim, firme pra isso. Se o torcedor do Atlético
2: também, né?
4: Que é a expectativa dele pra esse clássico, né? Que pode ser emocionante, que pode decretar uma perda de temporada pro outro time, né? Porque o Cruzeiro, acho que hoje não briga.
2: Principalmente para o Cruzeiro, né?
4: Exatamente.
2: E sairia.
4: Ah, é, o Atlético ainda tem a Sul-Americana, é verdade.
2: Sairia de duas Copas ao mesmo tempo.
4: Verdade.
2: Então, queremos saber, então, a opinião, né, segundo o Lino Oliveira, dos atleticanos e cruzeirenses, né, a respeito do seu clube, né?
4: Isso.
2: Como eles estão se sentindo para amanhã?
4: Exato.
2: Não é placar, não, é só seu sentimento. Dá ou não dá? E eu vou fazer o seguinte, Roy Chaves, eu vou preparar aqui. Hoje eu vou escolher 5 atleticanos e 5 cruzeirenses. Pronto, hoje vai ser escolhido a dedo pra ficar no páreo, né?
4: Acho que não vem 5 atleticanos no programa, não. Acho que não participa, não.
2: Não tem stand de atleticano em
3: Mato Grosso? Você meio atleticano vale por 10 cruzeirenses. Vai vir, virá.
2: Vou testar, então.
3: O que eu tô falando?
2: Vou testar. Durante o intervalo, eu vou escolher 5 atleticanos que vão falar o que acham do clássico de amanhã, se vai dar realmente pra estourar, né, o Cruzeiro no futebol. E ao contrário também, o cruzeirense, se acha que dá pra estourar o Atlético no futebol amanhã, nesse primeiro jogo, que será no Mineirão.
4: Mineirão, primeiro jogo. Lembrando que quem participa com a gente concorre a uma deliciosa pizza. Gente, aquela pizza de 8 pedaços. Pensa numa pizza gostosa, gente. Degraus. Ali sim, hein? Pizza gostosa.
2: Ah, é segunda aquela dia pizza, do degraus, Roy?
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3: Entre hoje, né? 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
4: Entre hoje e quinta-feira. Exatamente. Isso aí.
2: Estamos na live deitada no YouTube, também na live em pé. Vou falar desse jeito, porque assim o Lino e os ouvintes entendem melhor, né, Rachado? Assim,
3: a Lino, então, que você anda deitado. A preguiça do mundo todo, né?
2: Na live deitada, Maria Anjo, que gosta de assistir, Edith, Lana, essa galera que é fã, Neto das Placas, Charles, Thiago, lá de Três Marias. Na deitada não tem enquete. A enquete tá na live em pé.
4: Ah,
2: porque, claro, né, a live em pé, ela tem aquela potência também, né?
4: Sim.
2: Pra não confundir.
4: É são,
2: eu tava colocando duas enquetes em cada live. Aí bagunçava um pouco. Então vou deixar só uma hoje. Será na live vertical em pé pra quem quer assistir pelo celular, tá bom?
4: Vocês que ficam deitados e vão pra em pé.
2: Vou falar agora pra você. Oh, antes de mais nada, eu tô agoniado aqui.
3: Tu vem?
2: Com a sua presença hoje.
4: Ué, vai embora então. Dá pra vocês do estúdio, ó, por favor?
2: Quem que é? Fora, então. Olha o cara lá, colocando a cara na janela ali. Ô, Roy, é o seguinte. Durante as nossas falas, abertura do programa, né? Além de você dizer que não tinha nenhum destaque, né, Lina? A gente percebeu isso. O ouvinte também não é.
4: Não vê programa, João.
2: O internauta também. Você seguiu aí escrevendo alguma coisa, você observando?
3: Tá alguma coisa? Não, eu tenho várias notícias. Agora, eu tenho informações do vôlei. Eu tenho.
2: Ah, bom.
3: Eu tenho do campeonato rural.
4: Essas anotações.
3: Tenho também aí do campeonato amador.
2: Vixe!
3: Lino deve ter aí do campeonato regional, que se não tiver, ele não sabe mais quem é.
4: Eu tenho. Mas essas anotações, eu tenho que pagar não sei quem, Eu pensei que era só dívida.
3: Você não me paga, eu sei que você. O gaúcho, você paga qualquer R$200.
4: Já mandei matar.
2: Rapaz, então o homem tá cheio dos destaques.
3: Tem uma like hoje.
2: Olha aí, então é o contrário. É totalmente o contrário. Eu achei que você não queria trabalhar hoje.
3: Eu quero trabalhar. Meu nome é trabalho.
2: Ó, vou trazer pra vocês aqui, atenção. Os resultados do Brasileirão e vocês vão comentar essa rodada rapidinho, pode ser?
4: Beleza.
2: Porque hoje vão realmente voltar para o regional aqui.
4: Isso mesmo.
2: Atenção, o Fluminense ganhou do Remo por 2-1.
4: De virada.
2: Continua no top 4, né?
4: Isso.
2: Inter empatou com o Atlético 0-0. O Atlético parou ali em 9º lugar. E o Internacional tá sofrendo, tá em 16º lugar. E rapaz, eles podem se encontrar até na Copa do Brasil, uma semifinal possível, hein? Quem sabe?
4: Não, mas não vai dar, não.
2: Se o Cruzeiro sair, né?
4: É Cruzeiro e Inter.
2: Cruzeiro 2-1 em cima do Flamengo. É assim, o Cruzeiro segurou o 5º lugar, o Flamengo é o vice-líder com 45. Palmeiras meteu 4-1 no Vasco. E aí, Antônio de Cariacica, tá difícil. Nas Copas.
3: O Vasco tá aí, viu?
2: Na Copa o Vasco tá bem, na Sul-Americana.
4: Mas no Brasileiro.
2: No Brasil também, mas no
3: Brasileiro. Copa do Brasil pega o Vitória, né?
2: O Brasileirão tá uma coisa feia, hein, Vasco?
4: Tá.
2: O Palmeiras acelerou, né? 4-1, beleza, 51, ninguém alcança esse bicho. Você sabia que o Palmeiras foi vice ano passado e retrasado? E foi campeão em 2023?
4: Tem tempo que não é campeão.
3: O Palmeiras e o Flamengo estão ali oscilando, né? Quando o Palmeiras dá uma bobeirinha, o Flamengo encosta. Quando o Flamengo dá uma bobeirinha, Palmeiras distancia um pouco. Foi o que aconteceu semana passada e agora, né?
4: O Flamengo foi campeão brasileiro ano passado?
2: E o Botafogo retrasado.
4: Ah, então o Flamengo
2: foi, desse jeitinho que o Roy falou. Ficava assim, ó. Oscilando.
4: Uma gangorra, né? Então, ano passado, o Flamengo foi campeão brasileiro e da Libertadores também?
2: Já pensou? Tem que respeitar o Flamengo.
4: E ainda mandaram o técnico embora, hein?
2: Você sabia que o Palmeiras é dodeca campeão brasileiro? Vocês dois sabiam?
4: É, né?
2: Vocês nem fazem essa conta porque...
3: Eu não sei nem o que é isso.
2: Aí, tá vendo?
3: O que é isso?
2: O time nosso não chegou tão longe assim, não.
3: Dodeca?
2: E se ganhar o 13º título, vai ser trideca. Tava pesquisando isso, hein, rapaz? Eu também nunca usei esses nomes na minha vida, não. 12 vezes campeão brasileiro, o Palmeiras.
4: Aí chega e tá saindo fumaça aí na cabeça de mãe.
3: De preocupado. Que diabo é isso? Não sei que diabo é, não.
2: Vamos lá. O Braga por 1-0. Vitória perdeu em casa no Bavi, né? Por 2-0. O jogador até fez um treino lá voltado pra torcida,
4: né? O jogo lá foi quente, viu, cara?
3: Ah, mas
2: torcida
3: o
2: única.
3: Lá pega fogo mesmo.
2: Mas lá é torcida única. Aí
3: campo cheio sempre, né?
2: O cara
4: Nordeste é da...
2: O cara do Bahia virou pra torcida única, né?
4: Tirou a camisa.
2: Do Vitória e ficou fazendo umas gracinhas lá.
3: Tirou aí o jogador do Vitória tomou a camisa e
4: saiu. Ele ia rasgar.
3: Ia rasgar o árbitro. Ali tinha que ser expulso, meu lindo. Quem tirou a camisa tinha que tomar o amarelo.
4: Tomou.
3: E o que tava tentando rasgar
2: a camisa
3: tinha que ser expulso.
2: O jogo lá foi pesado.
3: Hein? É a minha opinião, né?
4: Eu também acho.
2: Santos empatou com o Mirassol em casa em 1-1. Chapecoense ganhou do São Paulo por 1-0. Vixe, Maria. Curitiba 2-1 em cima do Corinthians. E hoje, 8 da noite, para fechar essa rodada de número 24, tem Botafogo e Atlético Paranaense.
4: Um destaque nesse jogo que você falou aí, Fábio, da vitória da derrota do Grêmio, né? Para o Mirassol, foi? O Mirassol, cara. Isso. O árbitro.
2: Não. Que isso, Mirassol?
3: Santos e Mirassol.
2: Mirassol empatou. Chapecoense ganhou
1: de São Paulo. Mas tem polêmica de arbitragem. Foi
2: Bragantino e Grêmio.
1: Bragantino ganhou do Grêmio.
2: Cara, o árbitro dessa partida foi o Felipe Fernandes de Lima.
1: Foi bem.
2: O mineiro que apitou aqui em Montes Claros, inclusive. Cara, olha, o Grêmio tá. O jogo tava 0-0. A bola veio alçada pro ataque do Grêmio.
3: Foi um escanteio.
2: Não, foi uma bola alçada. Em direção pro ataque. O cara dominou a bola aqui no peito. O árbitro foi e ele ia sair. E o cara pegou e ainda fez o gol. Ele pegou, já tinha anulado antes o cara chutar pro gol. Falou que não, que tinha sido mão. Não foi falta, não estava impedido, não tinha nada. Inclusive a diretoria do Grêmio, né? Que tá nessa situação complicada no brasileiro. Até falou que vai entrar com uma ação contra a CBF por esse lance aí. Quer dizer,
3: e aí não cabe VAR, né,
2: Lê? Não cabe VAR, porque ele apitou antes.
1: Esses árbitros e o VAR, no geral, realmente ainda não estão bem treinados, no Brasil. No jogo do Santos, por exemplo, expulsaram um cara do Mirassol, né, que teoricamente tinha puxado o Neymar. O Neymar tava lá na lateral correndo, não tava nem em direção ao gol.
3: E depois o Neymar deu um rapa no outro lá por trás e não teve nada.
1: E o pior, o VAR chamou a Edna não iria expulsar, pra fazer ela expulsar o cara que realmente, cara, não era pra expulsão aquilo ali, não,
3: gente. O Alisson. E depois o Neymar perdeu a bola lá na disputa, veio por trás do jogador e passou um rodo mesmo, aquela passada de um arrasteiro. E por isso mesmo ficou.
2: Olha, o saldo positivo dessa rodada do brasileiro até aqui foi que tivemos, num geral, num contexto geral, 58 minutos de bola rolando.
3: Em média?
2: Em média.
1: O do Cruzeiro passou de 60 minutos, viu?
2: Pois é. Ontem, na abertura da Premier League, né? Lá da.
3: Menos 60% isso, cara.
2: É. Mas ontem, a abertura do campeonato inglês, tivemos lá 56 minutos na primeira rodada. Ou seja, o Brasil ficou à frente, né? O brasileiro ficou à frente. Então, assim, já é um passo importantíssimo, né?
3: É, mas ainda precisa melhorar, né?
2: Precisa, muito.
5: Cheguei, Brasil.
2: É. Vamos chover, ontem vai chover de novo, essa menina chegando cedo.
1: Vamos lá então, vou escolher aqui durante esse primeiro intervalo 5 atleticanos e 5 cruzeirenses que vão falar sobre o clássico de amanhã pela Copa do Brasil. É mata-mata, viu, gente? E vale muita grana. Já vou avisar. Beleza, então?
2: Ok, ok.
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0: Então, né, meu filhão?
1: 5:21.
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0: Ok, já separei aqui dois ouvintes cruzeirenses e dois atleticanos nesse bloco, só para abrir o bloco, pode ser?
1: Pode.
0: Oferecimento o quê?
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0: Tá, agora já que você começou, você termina, vai.
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0: Aquela mesmo. Vamos lá, vamos começar então aqui, ouvindo o Vitor.
5: O paladar da raposa tá voltado pras aves. No sábado foi urubu e amanhã vai ser o galo, viu? Manda um abraço aí pro Roy.
0: Aí, olha, manda abraço. Paladar da raposa, explique isso aí pra gente, vocês dois.
4: Quem ganhou do urubu, que é ave, agora tá falando que vai ganhar do galo.
0: A raposa.
4: Vai, não. Obrigado pelo abraço.
0: A raposa então tá mordendo as aves, é isso?
4: Tá.
1: Tá devorando.
4: Vai levar uma esporada lá que ela vai ver isso aí. Quem é esse aí, Fábio?
0: Esse é o Vitor Soares.
1: Ainda abraço, aí.
4: Não, obrigado. Eu agradeço. Não vou mandar outro, não. Só agradeço.
0: Agora a vez da visão do atleticano Cândido.
6: Eu tive essa pergunta, hein? Cara, aqui é galo doido.
0: Aí
6: é... Amanhã é 2-0 pra nós. Dentro do salão de festa nosso, né?
0: Salão de festa,
6: pode escrever, ali.
1: É claro que é, ó. Ninguém perguntou placar. A gente quer saber a expectativa.
0: Então ele não valeu,
4: falou nos 15 segundos, Fábio? Falou nos 15 segundos, Fábio?
0: Falou antes, 9 segundos.
4: Então a gente vai falar com o Lino pra ele não atrapalhar.
0: Não interfira, então, viu, Lino?
4: Por favor.
1: Não é pra falar placar, não.
7: Vamos botar janela.
0: Tá, vai gemer. A gente quer saber o sentimento de vocês diante desse clássico, né? Tão próximo quanto. Faltam menos de quê? 20, 30 horas, mais ou menos? O jogo será 9 da noite, né? Então conta aí, agora são 5 da tarde. Menos de 30 horas.
1: 24, é.
0: Né? 28 horas por aí.
4: 27.
0: Aí, ó. Olha, bom na conta.
1: Que 27, o quê?
0: Olha, igual o Silvio Santos.
4: Quero que eu jogo.
1: O jogo é 9 da noite.
0: E agora são 5.
1: Agora são 5.
0: 9 fora 4?
4: 5 e meia.
0: Então. O dia tem 24 horas.
4: 27 horas e meia,
0: Fábio. Por aí. Boa tarde, agora sim, outro cruzeirense.
8: Boa tarde, meus amigos da Esportiva, tudo bem com vocês?
0: Bom.
8: Beleza. A minha expectativa do jogo da manhã é o
0: Lucas.
8: Cruzeirão já meter 5-0 no Galo logo.
0: Aê. Aê, ele pode jogo, falar placar, né? Ele pode. Ele pode,
8: o time do Galo
0: pode.
8: Não conseguir nem...
4: Eu não vou falar placar, não, viu? Não.
1: Deixa ele. Deixa o...
4: Sonha.
1: Deixa o ouvinte.
0: Não é placar, não, gente. Ninguém... Só o Vitor Soares até agora que entendeu o espírito da pergunta. E, pessoal, me ajuda aí. Sem placar. Eu quero saber se vocês estão confiantes. Se é possível, né, Lino?
1: Isso.
0: É, se sair bem no primeiro jogo da Copa do Brasil, nas quartas de final. Vamos lá, então, pra fechar esse bloco.
1: Vamos.
0: Um torcedor atleticano.
9: Aê, meus amigos da 98.
0: Ednilson.
9: É
0: o quê, rapaz?
9: Meus amigos da Esportiva,
0: é
9: o seguinte, né? Não adianta aí, que pra mim não tem favorito, né? Mas eu acho que o Galo tem mais chance de passar, né? Na hora da decisão, o Galo é mais forte.
0: Lino.
9: Aquele time de raça. No finalzinho.
0: Toma, Lino.
9: Tá certo.
0: Aí,
9: beleza?
4: É isso aí, beleza.
1: As últimas copas retratam. As
4: eu pergunto,
1: copas
4: beleza.
1: As últimas retratam.
4: O que mais? Vamos falar agora de outras coisas?
0: Bora falar. 5:25, dois atleticanos e dois cruzeirenses já falaram. Até o final do programa, tentaremos colocar mais quatro.
1: Hoje falou comigo assim, bicho, eu tô achando que não vai dar pra...
0: Não vai dar pra o quê, gente? Fala aí. Você é igual o Chiquinha. Você começa a rir antes de terminar a
4: frase. Ele consegue completar a mentira achando... que ele ia falar, tá vendo? Assim, ó.
1: Eu acho
4: vai ir sozinho, hein,
1: velho? Eu acho que eu vou ter que focar na Sul-Americana mesmo, velho. Porque Copa do Brasil...
0: Tá mesmo, Roy? Já tá desistindo.
4: Quem foi que falou outro dia aqui no programa que devia focar numa competição e largar outra? Quem foi?
1: Não, ué. Vocês têm que focar na Sul-Americana.
4: Tá bom.
1: Nós só temos Copa do Brasil agora.
4: Só...
0: No YouTube, 29% das pessoas diz que quem se deu bem na rodada anterior foi o Palmeiras. Lá no, na live nossa vertical TV Montes Claros com. 43% acha que a vitória do Cruzeiro foi a mais importante da rodada.
1: Foi mesmo, é.
0: 29% empate do Atlético. E ninguém votou na enquete lá, né? Na opção, o Flamengo decepcionou, mas eu acho que ele decepcionou também.
4: Aqui, eu concordo com a enquete, ó. Eles estão falando que a vitória do Cruzeiro foi a mais importante. Por quê? Não foi mais importante. para o Cruzeiro em relação à vitória do Palmeiras, não, é porque a derrota do Flamengo é importante no distanciamento do líder, que é Palmeiras, por isso que é mais importante.
1: Para a briga para o campeonato, a vitória do Cruzeiro para cima do Flamengo foi muito boa por Palmeiras.
0: Agora, não falar o que mais. Então, muito palmeirense, né? Está comemorando essa vitória do Cruzeiro, logicamente.
1: Agora, para o que o Palmeiras iria vencer, quem que o Palmeiras venceu? O Vasco, esse estava na cara, gente, porque o Vasco ali embaixo, o Palmeiras brigando dentro de casa, claro que ia vencer. Agora, essa vitória do Cruzeiro para cima do Flamengo foi importantíssima, a mais importante, porque o time vem de uma eliminação, vai pegar um clássico agora na Copa do Brasil, então assim, isso ajuda muito.
4: Aqui, tá mais frio aqui do meu lado, viu?
0: Confiança, né? Entra com
1: Matheus
0: Pereira. Mais confiança, é verdade. Mais uma vez, o Matheus Pereira ali encoxando o Roy, gelado, Roy sentindo o gelo.
1: Marcelo, queria aí, Marcelo, o Matheus Pereira aí com chegando perto de Roy,
0: não anda. Vai acabar viralizando.
4: Né? Um abraço aqui pra uma cruzeirense, ilustre, ouvinte nossa. Marise Brandão, esposa do meu amigo Osmar Brandão. O abraço vai só pra Marise, que ela sim escuta o programa, Osmar, nem sei. E pra Marquinho é da Protel também, que é ouvinte aqui do programa.
0: Marquinho da Protel?
4: Marquinho e Marise Brandão.
0: Vocês dois sabiam que Arthur Jorge conquistou 35 pontos no Brasileirão pelo Cruzeiro e nenhum outro técnico somou mais pontos que ele na competição, Roy Chaves? É realmente um meteoro, né? Que chegou no Brasil.
4: É, cara. Primeiro nós temos que fazer um retrospecto aqui, né, Lino? Até a 12ª rodada, toda rodada caiu um técnico.
0: É.
4: E ele chegou e não caiu. Então,
0: lembrado.
4: Por isso aí que ele tava com essa vantagem.
0: Bem lembrado. Os técnicos, se não ganharam, vão embora mesmo.
1: Eu duvido um
4: outro. E de lá pra cá ainda caíram alguns ainda.
1: Caiu. Eu duvido.
4: Caíram vários, né? Alguns não.
1: Eu duvido um outro técnico chegar e fazer o que ele fez no Cruzeiro, cara. Porque tava numa situação, cara, olha, o Cruzeiro era lanterna.
4: Ah, ele entrou no lugar de quem?
1: Tite.
4: Minha Nossa Senhora, até afinado.
0: Eu tô começando a esquecer de Tite.
1: Agora?
0: Mas assim que Arthur Jorge ganhar um título, enquanto outro técnico não chegar aqui e ganhar um título com o Cruzeiro igual o Tite, eu ainda sou Tite até morrer. Tem que ter título. Eu quero taça, Roy. A vida é feita de taças.
4: Manda um abraço aí pra Jorginho, que é cruzeirense. Jorginho lá do Aras Pacuí, que fez aniversário dia de sábado. Fez um festão lá pra nós.
0: Não chamou eu, vou mandar. Próximo bloco, vamos falar sobre o quê?
4: Você mandar, quem sabe da outra vez eu lembro do
1: seu. Um abraço, Jorginho. No próximo bloco, vamos falar sobre o campeonato amador.
0: Amador,
1: o
0: que mais?
1: Amador, vamos falar sobre o campeonato rural. Vamos falar também sobre o campeonato regional.
0: Combinado. 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
4: 5:33. 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
5: 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Programa mais organizado do Brasil. Nesse bloco, mais dois ouvintes, um cruzeirense e um atleticano, ok?
6: Ok.
5: Vamos começar pelo atleticano.
7: Fala, Roy Chaves. Fala, Lino. Fala, Fábio. É, Lino. Tá feliz, né? Deu sorte.
5: Neto.
6: Sorte?
5: Sorte. É amanhã,
7: né? Acho que é amanhã, viu?
5: Quero ver.
7: Vai ficar empate, viu? Já tô até vendo. Vai ficar empate, viu?
6: Oh. Tá com medo?
7: Vai ficar empate de 2-2.
5: Ei, medrosão.
6: Tá com medinho.
5: Quem diria que o Neto teria medo, hein?
8: Por que ele falar que empate é medo? Se for assim, você só anda porrada aí, porque todo dia você fala do empate.
6: Nossa, tá perto, tomou outro cartão, viu?
8: Não tem problema, não. Eu vou tomar mais cartão.
5: Cuidado, cuidado, que o VAR nosso aqui não é da CBF, não.
6: É meteu o cartão no C.
5: Sai fora, mano. O VAR nosso aqui é sério, hein? E agora o cruzeirense, Davis.
9: Boa tarde, 98. Levanta, Lino. Lino só na sentada, a roida derrubando ele toda hora.
5: Mas não é o Lino daqui, não, né? É o Lino do Flamengo.
8: É o Lino lá do Flamengo.
5: É o Lino do Flamengo, que cai toda hora. Quando vê o arroio.
8: É, mas e a queda que ele deu lá no Maracanã? Que o zagueiro do Cruzeiro
5: ele
8: passou
5: fez um
8: mais lotado que a lotação da Tabajara.
5: Foi o William, né? Ele fez um gol bonito também, o Samuel. Mas o Cruzeiro tá ganhando nas sentadas, né, Lino?
6: Pergunta alguma coisa, Raio?
5: Fazendo isso
8: sentar mais. Ninguém perguntou.
5: O Flamengo tá sentando mais que o Cruzeiro. Lá ele. Oi.
9: Sobre o clássico aí de amanhã, eu acho que o Cruzeiro é favorito. Porém, o Atlético tá pressionado, né? Porque foi eliminado na mesma fase da Copa do Brasil do ano passado.
5: Verdade.
9: E eu acho que vai dar um jogo bom. Porém, o Cruzeiro é favorito ainda. Tem uma. Um leve favoritismo.
6: Muito bem, isso aí.
5: O Atlético tem que entrar pra descontar aquelas duas derrotas naquela fase, né? Da Copa do Brasil ano passado.
10: Nem não, ele não vai nem não.
5: Vamos lá!
11: Campeonato Amador!
5: E tem esse também, ó.
11: Campeonato Rural de Montes Claro!
5: Tudo isso agora com Roylen Chaves e Lindo Oliveira.
8: No Rural, tivemos aí os primeiros confrontos das quartas de finais, né? Quartas de final. No aspirante, o Vila Nova perdeu de 2-1 para o Barcelona. Barcelona ganhando e já classificado para a primeira semifinal. O Serra Verde também no aspirante ganhou de 2-1 sobre o Barreiras. E nos titulares temos aí Vila Nova 3, Barcelona 0. Vila Nova também classificado para uma semifinal. E Serra Verde 2, Barreiras 2 no tempo normal. E nas disputas de pênaltis, o Barreiras ganhou de 4-1 e se classifica também para uma semifinal do Amador 2026, Lino Oliveira.
6: Do Rural.
8: Do Rural.
6: É.
8: Do Rural, desculpa.
6: No Amador, Roy, vamos aqui pro placar da rodada inteira? Vamos lá? Chave A, Olaria 3, Magalhães 0. Vila Exposição 3, Castelo 1. Monte Carmelo 3, Ponte Branca 1. NASA 0, Boca 6. Na chave B, Cruzeirinho 0. Morrinho. Ó, Morrinhos aí, Fábio. Ó.
5: Nossos
6: Morrinhos,
5: vizinhos aqui da rádio?
8: Tem dois vizinhos, nós um Morrinhos e tem o Vila Luiz aqui.
6: Vila Luiz, é.
5: Olha, o Morrinhos ganhou?
6: Ficou 0-0 com o Cruzeirinho.
5: Ah, bom, tá bom. Tá bom.
6: O Cruzeirinho é um time forte também,
5: tá bom,
6: né?
5: Tá bom, gostei.
6: Real retada. Real Mirim 8. Mackenzie 0. Gente do céu.
5: Aí não, é.
12: Não acredito, não,
8: será também que o goleiro do Mackenzie é careca lá da Rádio Terra?
5: Que isso, gente?
6: Ah, careca. Aqui, ó.
5: Que horas foi o jogo? É domingo? Falar, foi domingo?
6: Sim.
5: Ah, mas aí, domingo, jogar domingo é complicado.
6: Sábado,
5: sabadão,
6: também, né?
5: Você toma umas ali.
8: Ou bem joga ou bem bebe.
6: Vila Luísa, nosso vizinho aqui, ó, ganhou do Parma por 1-0. E fechando, Vitória Eldorado 0. E o time do Paysandu ganhou por 1-0, então, do Vitória Eldorado.
8: Beleza.
6: Pelo campeonato, pela campeonato regional, meu amigo Luizinho. Ontem eu tava lá, Luizinho, assistindo o jogo lá do Vila Nova. Vocês venceram lá por 3-0, aliás, com o show dos Minas do Brejo, né?
5: O Luizinho tava aqui na entrevista,
6: né? Ele é o presidente lá do Vila Nova. Com o show dos Minas do Brejo lá, o Gu, primo nosso, aí o menino bom, ensinei a jogar bola, tá lá jogando bem agora.
8: Aprendeu com o Zé?
6: Aprendeu comigo.
5: Grande jogador, então.
6: Ensinei o Gu a jogar. Corta aí, Vilana, pra mim, Lana, por favor. Ensinei o Gustavo, no zagueiro do Vila Nova, a jogar. Ontem deu um show lá no campo do Ateneu, foi muito bem. Parabéns,
8: Gu. Como é que você ensina um trem que você não sabe?
6: É lógico que eu sei.
5: Você tem orgulho desses caras.
6: Tenho orgulho. Barriguinha também, deu show no meio de campo lá.
5: Que isso, Rocha, olha só.
6: Neguinho também, lateral direito, muito bem. Esses meninos do Brejo.
5: Grande professor, esse menino.
6: Esses meninos do Brejo aí que joga bola, tudo foi eu que ensinei.
5: Maravilha. Esse é o lindo da vida, gente. Ele não tá brincando, tá falando a verdade.
6: E completando aqui a informação, viu, Luizinho, parabéns aí, querido, pelo Vila Nova e pelo Regional. Eles foram lá em Januária, buscou
8: empate. Sábado.
6: No sábado. 0-0, galera.
8: Primeiro
6: jogo da final do Regional. Okay. E olha, parabéns também à torcida do Vila Nova lá, que foram pra lá, dois, três ônibus, lotou lá e fez uma festa bacana. O jogo da volta da grande final vai ser aqui em Montes Claros, sábado que vem, às 15 horas, ok? O jogo vai ser aqui no Cassimiro de Abreu, né? E teremos então a grande final. Nós vamos lá, não vamos, Roy?
8: Vamos. Que dia? Sábado?
6: Sábado.
8: Não posso, não. Ué. Que hora que é?
6: 3 horas.
8: Não posso, não. Eu tenho um encontro pra ir lá, mas os caras não vêm amanhã. Como é que eu vou?
6: Encontro?
8: É encontro de amigos.
6: Ah, bom.
8: E o vôlei?
5: Agora vamos falar do vôlei, então, com o Roy Chaves.
8: O Montes Claros Vôlei, que disputa, né, a Superliga A esse ano, 26-27, irá participar de um torneio em São José dos Campos, onde estarão presentes o Montes Claros Vôlei, o Vôlei São José, o Minas Tênis Clube, né? E o Goiás Vôlei. Já é um. Todos os quatro são da Superliga A, Fábio. Então é um teste.
5: Opa!
8: Um teste importante lá pro Montes Claros Vôlei.
5: Já é o início do campeonato, praticamente, ué.
8: E já volta. E na outra semana, dia 5, já se inicia o Campeonato Mineiro. O Vôlei Montes Claros joga contra ninguém mais, ninguém menos que a Alçada lá em Betim, né? Contagem.
5: Pela Liga Mineira, né?
8: É.
5: E assim que termina a Mineira, vem a Liga...
8: Vem a Nacional.
5: A Nacional. A
8: Superliga.
5: Que é a que o Vôlei Montes Claros subiu de volta.
8: Exatamente.
5: Voltou.
8: É. Superliga A.
5: É pressão, hein?
8: Superliga A que começa em 26 e termina em 27, né?
6: É isso mesmo.
5: Estaremos no Polo Esportivo acompanhando cada partida.
6: Eu vou. Falamos aí, Francisco Sá. Abraço, meu amigo Valdete, grande Detinho. Abraço, querido.
5: E você que tá chegando agora na rádio, tá ligando aí no YouTube ou então no rádio 98.9 ou na internet, montesclaros.com. A pergunta foi a seguinte:
6: como é que tá a sua expectativa pro grande clássico amanhã? Você acha que o seu time, Cruzeiro ou Atlético, vem bem, vem forte, vem com potência total para eliminar o adversário?
5: São duas terças-feiras, gente, que terá Cruzeiro e Atlético e Cruzeiro. E no mesmo horário, viu? Amanhã 9, na outra terça 9 de novo, da noite.
6: Entendo por que colocar um jogo desse terça-feira?
8: Também acho que... Mas a tabela, o campeonato ficou com a agenda muito concorrida, né, Lina? Eram 3 competições pro Cruzeiro. O Cruzeiro agora tem 2, mas ainda assim apertado, né? Função da Copa. Lembrando que quem participar, Fábio, vai estar ganhando...
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5: Ainda falando de Copa do Brasil, Vasco na quarta-feira recebe o Vitória em São Januário, 9:30 da noite, no mesmo horário, né? No Nubank, não pode falar esse nome, não, né? No Parque Nu, Parque Pelado do Palmeiras e Santos. É um clássico também, né, gente? 9:30 da noite, vou assistir porque Neymar vai estar lá, meu grande ídolo. Lembrando que o Vasco vai se lascar, hein? Caso passe pelo Vitória e o Palmeiras tire o Santos, vai encontrar um Palmeiras que tacou 4 nele ontem.
6: Há uma dúvida se o Neymar vai jogar nesse primeiro jogo contra sintético, o time do Palmeiras, né? Porque é sintético, né? Normalmente ele não joga, não sei.
5: Ele tem medo de lesionar, mas...
8: Ele tem preguiças que ele tem. Ele vai jogar baralho.
5: Esse jogo que você vai hoje à noite é sintético? Você não tem medo de se lesionar, não, Lino Oliveira?
6: Não, porque eu jogo com a chuteira, né? Com a chuteira sem trava, né?
5: Então dá essa dica aí pro Neymar, uai.
6: Neymar, vou te dar uma dica, Neymar. Cola comigo, cola com o pai aqui que você brilha, Neymar.
5: Olha,
6: tá assistindo
5: só
6: a gente lá.
5: Tá agora? Assistindo agora, fala pro Neymar aí.
6: Ô, Neymar Júnior. Eu sei que você já passou por muitas situações na sua vida.
5: Muitas lesões.
6: Eu sei que você já passou por muitas lesões. Muitas quedas. Eu sei que você já pisou em diversos gramados, Neymar Júnior. Mas uma dica que eu te dou. Para você jogar esse jogo da quarta-feira contra o Palmeiras, Campo Sintético, Neymar Júnior.
5: Com a chuteira.
6: Vá com a chuteira, só site, meu irmãozinho.
8: Ô, Lino, eu não tenho dúvida nenhuma que Neymar está nos escutando. Tudo bem. Mas daí ele seguir conselho seu já é uma coisa. Principalmente para instruir ele aí jogar. Pegou um pouquinho e já tá aqui na mesa.
5: E na quinta-feira tem um jogo também só, né? Como amanhã terá só o do Cruzeiro e do Atlético. Na quinta, 8 da noite, a vez da galera lá do Sul se encontrar. Inter e Grêmio, rapaz.
6: Nossa, mãe.
5: Pau vai comer na quinta-feira, não vai?
6: Rapaz, esse jogo vai ser terrível.
5: Vai. No último bloco, eu trarei mais 2 ouvintes atleticanos e 2 cruzeirenses. Por e tem...
8: Favor. O Lalaico.
5: O Lalaico.
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0: 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Amanhã tem Cruzeiro e Atlético, mas fiquem espertos, viu, Chaves, Lino Oliveira, atleticanos e cruzeirenses. Claro, tem que pensar no jogo de amanhã, jogo a jogo. Mas no final de semana, o Atlético recebe o Vitória pelo Brasileirão e o Cruzeiro vai até São Januário enfrentar o Vasco, ok?
1: É o Vasco de Antônio aí, né?
0: Você não tá notando um certo cruzamento? É muito, né? É, assim, esses times que estão na Copa do Brasil, interessante, né?
1: Verdade.
0: Claro que não foi combinado isso, né? Nada disso, mas...
1: Não foi porque, né, a Copa do Brasil, os confrontos foram definidos bem depois, né?
0: Isso.
2: E o sorteio da Copa do Brasil, o Mandrake, oh, né? Gente,
0: é um sorteio que... Olha, eu vou te falar, viu? Não. Ninguém esperava, né?
2: Nas exposições lá do telão, os escudos dos clubes já estavam na sequência certinha.
0: E tem um vídeo circulando na internet que no ano passado o Neto já reclamava disso, né? Que a menininha vai rodar as bolinhas, ó.
1: Fica uma mão no meio.
0: E deixa uma no meio e a do meio não sai do lugar. Depois ela pega do meio e abre.
1: Ali.
0: Ô, oh, gente, que cara de... Segue isso na montagem. Eu acho que é IA, viu? É montagem.
1: Não, cara.
0: Eu vou assistir um jogo. Eu vou assistir um sorteio desse depois pra me saber o que
1: tá acontecendo. Não, você pode ir lá e olhar lá no YouTube. Lá você vai ver também.
0: Do ano passado? Ela não, fez isso mesmo?
1: Também.
0: Foi, não, mas a questão da bola foi do ano passado.
1: É, você vai ver lá.
0: Gente, que cara de pau. Com as câmeras mostrando, Roger.
2: Esquisito aquele trem, né?
1: Chamou nós de trouxa.
2: Pra não falar outra coisa, é esquisito.
0: Ah, esse Brasil é engraçado. Vamos lá então. Dois ouvintes atleticanos e dois cruzeirenses. Falando da expectativa desse jogo de amanhã, né? Impressionante o jogaço do ano, hein?
3: Alô 98, aqui é Tião do Táxi. Um abraço pra bancada e um alô pro Andrezão do Táxi. E amanhã, no jogão, eu vou ficar com os pés no chão. Tanto Atlético como Cruzeiro tá jogando um bolão. Olha. Amanhã nós vamos ver quem é quem. Eu, hein?
0: Não podemos negar que o Cruzeiro e o Atlético são os times que mais pontuaram aí no retorno, né?
1: Sentindo os atleticanos meio assim.
2: E o que é a opinião sua com relação ao atleticano Vala?
0: Em cima do
2: tem
0: muro?
2: Tem mais alguma cruzeirense? Põe um cruzeirense aí pra ele, ó.
0: Mas a opinião é opinião, né, Lino? Por exemplo, nós estávamos super confiantes que ganharíamos fácil do Flamengo lá no Maracas e não deu certo. Eles vieram aqui achando que ia ganhar no Mineirão, eles estavam firmes. Você não. Você foi o principal, tem até vídeo seu no YouTube.
1: Mas que jogo lá no Cruzeiro pipocou, cara. O jogo lá no...
0: Mas o Flamengo veio aqui também confiante em ganhar do Cruzeiro pra assumir a liderança. E ficou líder até os 23 do primeiro tempo,
2: como
0: né?
2: Como é que chama esse negócio que o cara pega mala e dá mano? Até meme que fala, né?
0: Virou meme.
2: Na véspera do jogo do...
0: Manoteiro.
2: Do jogo...
1: Tira o dedo da minha cara.
2: Ele fez meme com a oração, ele foi meme com o negócio do ex... Ele foi meme, não teve coragem de arriscar o placar.
1: Não lembro nada disso.
2: E depois do jogo, ele ficou revoltado falando que foi covardia.
0: Aí,
1: não dá. Foi covarde, né?
2: Amor.
4: Mande Aldo, não mande, não mande escrevendo não, mande Aldo.
0: Agora é a hora de um cruzeirense expor a sua visão.
5: Boa tarde, 91, aqui tá falando é Brent, sobre a enquete de hoje, com certeza vai dar sim, viu, vai dar pro Cruzeiro, vai dar bom amanhã pra nós. Valeu, obrigado.
0: Tá mais firme. Ah, daqui a pouco eu quero ouvir Roylin sobre esse jogo de amanhã, vocês não falaram não, peraí, oi.
6: Fala 98, aqui é Felipe, tá falando.
0: E aí, Felipe?
6: Uai, amanhã é tudo normal, né?
0: Normal?
6: Cruzeiro.
0: Dois
6: cai imediatamente, né?
0: Dois de Caio Jorge. Então, como dois cruzeirenses falaram, agora é a vez de fechar com um atleticano.
7: Boa tarde, companheiros. Parabéns pelo programa.
0: Obrigado.
7: Só tem enquete aí. O anterior falou que o Atlético está pressionado, mas na verdade quem está pressionado é o Cruzeiro.
0: É, Lino?
7: Porque quem está eliminado recentemente foi o Cruzeiro.
0: É mesmo.
7: Se ele for eliminado agora, só vai sobrar o brasileiro.
0: Vixe, não
1: eu
0: pode
1: sair.
0: Eu
1: concordo com você plenamente. Não, plenamente. Concordo com ele. O Cruzeiro agora, por ter sido essa eliminação para o Flamengo, principalmente. Ser eliminado pelo Flamengo não é um demérito. Mas da forma como foi, o Cruzeiro jogando, né, pipocando o primeiro tempo.
2: Vai falar de Oeste também, não?
1: Então, assim, o Cruzeiro entra pressionado, porque é obrigado a tirar o Atlético, porque se o Cruzeiro sai agora para a Copa do Brasil, na Copa do Brasil para o Atlético, fica uma pressão enorme para o Ressalva disputar o quê?
2: O brasileiro?
0: Exatamente. Lembrando que...
2: Você já jogou a toalha no brasileiro?
1: Já, brasileiro é...
0: Copa Flamengo, do Brasil leva o vice e o campeão para Libertadores de volta,
1: Libertadores,
0: né?
1: Exatamente.
0: Se o Cruzeiro quiser voltar, tem que continuar aí também.
1: Vamos ficar entre os quatro.
0: Isso.
1: O Brasil.
0: Então é isso, galera. Amanhã, então, tem Cruzeiro e Atlético. Já estamos repercutindo aqui. Obrigado por participarem. E agora vamos ouvir uma história impressionante.
2: A mentira.
0: Uma história real, mais uma vez.
2: Real. Eu tenho testemunha. Eu falo os trem aqui e eu provo.
0: Apresentada pelo professor Roy Chaves.
8: Isso. O Lalaica.
2: O Lalaica de hoje que eu vou dedicar a meu amigo Nazareno Dias.
1: Alô, Nasa!
2: Filho do saudoso Teodoro e Dona Maria, lá do Edgar Pereira. Oh. Meu grande amigo Nasa. Olá, nós tínhamos uma pelada da imprensa lá no campo do Matsuf, né? E tava tendo problema com a arbitragem lá, que não tava achando um árbitro para poder atuar lá, não. O campo era grande, é grande, que é um campo oficial, mas nós jogávamos com a regra do society, né?
1: No campo do Fábio Cimento?
2: É, no campo da Matsuf, é. Alberto Rhodes, parece que chama lá, não sei. Bom, aí nós resolvemos, porque tinha um companheiro nosso que acompanhava todo o jogo e ia, porque depois do jogo, né, a gente tinha lá aquele chazinho com biscoito, né? Aquela torradinha, aquele negócio todo.
0: Isso é que é bom,
2: que meu amigo Salés fazia lá pra gente, que era o dono do bar lá. Aí nós falamos, nada, vamos levar Zé Ratinho, Monserrat, pra apitar o jogo pra nós.
1: Saudoso.
2: Que aí Zé vai fazer só uma atualização das regras aí e tal. Aí Zé pegou e deu uma estudada na regra e tal, e foi apitar o jogo lá. Aí teve uma falta na beira da área, né? Aí Zé falou assim: a barreira é 10 jardas da bola, 10 jardas da bola. Ué. Aí os meninos, que diabo é jardas? Aí Zé Ratinho, jardas é medida? Vocês não têm conhecimento de medida, não?
0: Jardas.
2: Aí foi lá, o cara não entendeu, pegou e falou: vem aqui, fica na bola aqui. Deu o cara uma trena pra segurar a ponta da trena, ele puxou a trena lá, 9,15 metros. 9,15 metros, 10 jardas, nem um centímetro pra lá, nem um pra cá. O cartão vermelho já tá na mão. Levou uma trena pra poder medir a barreira, né, Ratinho?
1: Fica aquele bigodão dele, né?
2: Não, e vai lá, sério.
0: Mas o que é jardas?
2: Jardas é uma medida que foi inventada pelo o rei Henrique I, na Inglaterra, no século XIII.
0: Que isso, rapaz?
2: Que é uma distância entre a ponta do nariz dele e o polegar nessa condição. Não dá, equivale a 91 centímetros e meio.
1: Quase um metro.
2: É.
0: Caramba, olha que história, hein? Interessante. Alô, Anselmo, Anselmo que gosta dessas histórias, ó.
1: É isso aí.
0: Anselmo?
1: É. Gosta dessas mentiras.
0: Ele fica observando aí essas conversas.
2: A regra original do futebol são 11 jardas, como é que é? 8 jardas e meia, um gol, a distância do gol.
0: 8?
2: Que corresponde a 7,32 metros.
0: O tamanho do gol?
2: 7 metros e 32 centímetros é o comprimento do gol. Corresponde a 8 jardas. E a altura é pouco mais de 3 jardas e meia, que é 2 metros e 44.
1: 2 metros, quase 3 metros, né?
2: 2,44 a altura.
0: Beleza, aqui você aprende muito com essa equipe esportiva, ou não. 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
0: O Marcelo Mendonça mandou foto aí durante a semana também. Foi lá, curtiu bastante, bateu papo com a galera. Ele já é um cliente antigo lá, né?
1: É. Você sabe onde que eu fui ontem?
0: Ganhou, Marcelo.
1: Sabe onde que eu fui? Sábado? Lá no Aoba Burger, cara.
0: Que é também na avenida.
1: Raul Correia. Raul Correia também, é verdade.
2: Foi no Serrote, ligado, né? Você ligou pra uma motosserra?
1: Delícia, cara.
0: 5h56, com esses técnicos novos despontando para o cenário mundial, como o DG aqui do Norte de Minas, que já ganhou o campeonato módulo 2 com o Norte, com Vila Nova, já ganhou o troféu em Confidência, né, da Série A. Agora temos um novo técnico despontando, Lino e Roy. Marcelo Moreno, e ele deixou um recado. Cruzeiro, me ligue. Breve vou estar no futebol brasileiro.
1: Ele já vem pensando no Cruzeiro.
2: Pagar ele, que ele tem todo dinheiro pra receber no Cruzeiro.
0: É mesmo?
1: Mas assim, que ele seja humilde e comece pela base, né, cara?
2: Onde que ele tá sentado?
0: Não, ele já quer ser do Cruzeiro já.
1: Pois é,
0: ó, segundo a notícia aqui, ó. Marcelo Moreno não escondeu o desejo de assumir a seleção da Bolívia, agora como técnico de futebol. Deve ser que ele formou recente, né?
1: Uhum.
0: Ao ser questionado sobre um time brasileiro que assumiria, Moreno fez questão de abrir as portas para quem? Para o Cruzeiro. Foi no Clube Mineiro, aliás, que ele se consolidou no futebol brasileiro. Em 3 passagens, ele se tornou o maior artilheiro estrangeiro do Cruzeiro. Se ele não bobear, o Romero vai passar aí logo, hein?
1: O flecheiro azul, né, cara? Mas o que eu falo é o seguinte, Fábio. Ele tem que começar a ser técnico, né? Igual o Fred. O Fred tá sendo. O Fred é técnico da base do Fluminense.
0: Olha só que beleza.
1: Então, assim, que comece pela base. Não vá querendo ser já direto, né?
2: Porque é relativo, Lino. Renato Gaúcho foi técnico de alguma base?
1: Não lembro, Roy.
0: Nossa, Felipe Luiz também.
1: Não, começou também na base do Flamengo.
0: Na base, o Felipe Luiz?
1: Foi.
0: Ah. Felipe Luiz foi. Mas foi muito rápido a ascensão
1: dele. Foi, rápido.
2: Entre jogador e treinador, praticamente ele não treinou nada de base.
1: Ele terminou
2: a competição lá no profissional e já praticamente assumiu o Flamengo.
1: Quem você fala?
2: Felipe Luiz.
1: É, não, mas ele deu uma passagem rápida pela base. Ah. O Alex Cabeção, por exemplo, o Alex 10, o Cruzeiro Talento, ele também tava numa base, agora ele é técnico do Atlético, né? E tá mandando super bem lá no Brasileiro Série B.
0: Muito bem. Mais algum destaque pra hoje? Vamos embora, né, meu filho?
1: Oh, vambora.
0: Amanhã, se Deus quiser. Bora. E amanhã é dia, viu, pessoal? Quero todo mundo ouvindo a rádio.
1: Você vai ver amanhã, Raí?
0: Quero saber o placar de todos amanhã.
2: Tem convidado amanhã?
0: Ah? É verdade, tem entrevista amanhã. A partir das 5 da tarde.
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0: 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Informa a hora. 6:17.
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0: Zezé, irmão da Lua, amigo das estrelas, música 7 do dia. 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Trânsito Livre, chegando na sua metade aqui, um recadinho para você, taxista, motorista de aplicativo, que quer adquirir aí o seu Honda Zero através do Move Brasil. 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

0: 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Andrade Colchões informa a hora. 6:34.
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0: Gustavo Lima, Bala Alojada, em quinto lugar hoje, segundona, 24 de agosto. 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
0: 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Informa a hora. 6h47.
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4: Muita gente ainda não sabe exatamente o que faz um médico nutrólogo. A nutrologia não é só sobre emagrecer. É a área da medicina que estuda a relação entre alimentação, nutrientes e a nossa saúde. Na prática, o nutrólogo ajuda a prevenir, diagnosticar e tratar problemas como falta de vitaminas, excesso de gordura corporal, perda de massa muscular, diabetes, colesterol alto e até cansaço frequente. O nutrólogo avalia o paciente como um todo, analisa exames, sintomas, hábitos de vida e o funcionamento do organismo. Muitas vezes, a dificuldade para emagrecer pode ter causas que precisam de atenção.
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1: Sete e quatro.

98, Rick Renner, eu sem você aqui no Boteco. Teve ainda Eduardo Costa, a vaca foi pro brejo. Niami Ondeix, Maurício e Mauri, pra gente matar a saudade, voltando lá no passado, pra turma que também tá acompanhando com a gente aí, abraço a todos vocês, viu? Na cidade de Caraí de Minas, obrigado, gente. Mais alô por aqui, tá valendo também pro Sandro e pra toda a família também curtindo a programação 98 FM, a turma do bairro Major Prats. Ótima noite pra você também, companheiro. Bora! Participe então no 98009898. Já já tem mais modão. Lembrando a turma que os áudios devem ser de no máximo 15 segundos. São 7:16.

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2: Sete e 19, Boteco 98.

Alô, por aqui, Eliana, em Montes e Alves, obrigado pelo carinho pra ela, pro Fred também, o Davi, estão sempre acompanhando a programação 98. Parabéns, Davi, aniversariante de hoje. Tudo de bom, alô também, tá valendo aí pra Raquel, na escuta 98. Gilson, Gisele, Luiz e Helena, no Independência. Duzinho e Natália, turma da comunidade Buritizinho. Pessoal em Palmeiras, comitiva do Alto Toledo também, abraço a todos vocês em Atoleiro.

por aqui teve Guilherme Santiago, Boteco 98. Muito bom matar saudades, hein? Em dose dupla. Ah, mas no boteco pode. É claro, fiote, é modão atrás de modão, né? Guilherme Santiago, me esqueça pra sempre te amar. Olha, duas pedradas dessa aí, uai. Antes teve Marciano, amo você. Para registrar a turma que tá participando com a gente também, agradecendo a todo o pessoal. O João Grilo, João Carlos e a turma lá do Monte Alto. Ei, Monte Alto topado aí, diferenciado. Tem também o Márcio Vinícius e a turma lá do Mundo Equestre. Gratidão a todos vocês também. Ligados aqui na programação 98 FM, menino. Bora de abraço por aqui também, tá valendo pro Alex, viu? O Michael também tá acompanhando o Botecão da 98 FM. Opa, turma de São Bento, região de Mirabela, que bom que vocês também estão sempre por aí na escuta. Receba o nosso abraço aí, viu, pessoal? Ó, já tem mais modão topado aqui no Boteco da 98. Mas não é que eu tenho um recado pra você, então. 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

alô, tá valendo pra cá, o Anne. Tá na escuta aí, muito obrigado pelo carinho da sintonia. Bora registrar, olha aí, ó. Quem também tá na escuta é ele, seu Wildon. Obrigado pelo carinho, a Nela em Janaúba também. Ó, o Leonardo tá chegando por aqui. Turma de Caraí de Minas, segura aí.

0: Eita, nós, hein?
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0: É, Boteco, vou pedir a conta e vou embora depois de uma moda dessa, aí.
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0: Alan Jackson e Leonardo, meu grito de amor, é isso mesmo? Que é linda demais aqui no Boteco da 98. Teve ainda Joaquim Manuel, minha música. Essa aí, tá bom? Foi pro seu Wildon, que tá curtindo com a gente a programação 98 FM. Deixa eu registrar a turma lá então de Rapaz Vila São Lourenço, é isso mesmo? Ah, o patrãozinho tá por aí também, o Márcio. Ô Márcio, gratidão pelo carinho. E a Neia, tá lá em Janaúba? Ô, cidade abençoada, Neia de Janaúba, região gorotubana, e abraço a todos vocês, gorotubanos, muito grato. Ah, tem o Edmilson do Pit Stop também, tá com nós e acompanhando a programação 98. Obrigado, Edmilson. Ó, a mala amarela que você gosta tá no ponto pra daqui a pouquinho, viu? Quem tá aguardando o modão do Eduardo Costa é ela. Ô, Cacá, daqui a pouco vou mandar pra você. Já vou botar um verso no ponto aqui pra mandar pra você também, viu? Agradecendo a todo o pessoal. Pessoal forrozeiro, pessoal das cavalgadas, turma dos três tambores, pessoal das copas de marcha também, muito grato pelo carinho da sintonia. Olha a turma pedindo aqui, ó, pé de moda aqui do Chico Rei Paraná, volta pra mim, tá bom, tá aí ligados todos aí, em Riacho do Fogo, obrigado pelo carinho, viu? Vou tá mandando pro amigo Luiz Carlos. Ô, Luiz Carlos, satisfação você também, rapaz, gratidão. Opa, olha aí, tem mais aniversariante aí de hoje. Ô, Flávio, obrigado pelo carinho, satisfação enorme ter você com a gente. Ó, quem tá por cá também, Reginaldo Vieira da comitiva lá do Palmito, saudade de vocês aí, das turmas cavalgadas aí da região. Um abraço pessoal aí também, viu? Ó, a Cleonice também tá na escuta. O pessoal pede Sérgio Rodrigo, coração sangrando. Tem que mandar pra turma de Glaucilândia, né, Wellington? O Erivelto, pra você, pra um assim, pra toda essa turma, Mazinho também sempre acompanha conosco. Satisfação. Falei da Eliana lá de Monte Sião também. Registro aí o Davi, que é aniversariante de hoje. O Fred tá na escuta com nós também. Raquel, muito obrigado pelo carinho, viu? Ó, tem o Neto também que não perde. Pessoal lá de, rapaz, Capitão Enés, é isso mesmo, Neto? Obrigado pelo carinho. Tem a Gábia, ela tá ouvindo a melhor também. Ô, Gábia, abraço pra você também, todo o pessoal aí curtindo com a gente, né? Pessoal da Intercard. Ó, o Edmilson tá aguardando já, eu tô mandando pra você a moda aí. Piaba lá de Samambaia, na Estrada da Produção. É muita gente ouvindo aqui a programação, a gente vai agradecendo a todos vocês que interagem conosco. Deixa eu mandar o verso da Morena, então, que tá aguardando lá na cidade de Caraí, daqui a pouco tem a música dela, né? Obrigado. Ei, Morena de Caraí, seu jeito me faz perder a direção, no meio da poeira e do forró e da paixão, você laçou foi o meu coração. Daqui a pouco tá mandando. 7h48, pessoal, oferecimento em cor, cuidando do seu coração.
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0: 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E uma moda dessa daí, né, Mirosmar? Eita, diferenciada, rapaz, é o talo do Zezé, mas não vem sozinho, não. E cantando pra nós aí, juntamente do Luciano. Ô, moda derramada. Como diria o amigo Marquinhos Marques, ô, moda cachorra. Eita, vamos de abraço aqui então.
1: Boa noite, Boteco 98.
0: Boa noite.
1: Toca pra nós aí. Alan Aladim, liguei pra dizer que te amo. Ofereço pra toda a galera da comunidade quilombola do Monte Alto.
0: Lugarzinho,
1: valeu.
0: Lugarzinho bom e abençoado. Logo, logo tem cavalgada por lá no 12 de setembro. Abraço pro João Grilo e toda a turma. É, Gábia, você viu que é modão, Gábia? Então tá, dá abraço na turma lá Intercard, no Júnior e toda a equipe lá também, curtindo com nós, né? Ô, Roger, obrigado pelo carinho, companheiro. O Andrei Patrick é aniversariante de hoje. Então vou mandar pra ele um modão topado aqui, tá bom? Marcos Rogério, sucesso pra você também, pra toda a turma diferenciada aí. Eita, pessoal, também... qual é a música mesmo? Duas Cruzes? Procura pra nós essa moda pra ver se encontro aqui. Valdir Leal, muito obrigado pelo carinho, tá bom? Vamos procurar essa moda aqui, tá? Se eu encontrar, toque-se. Pessoal, pede Jean Giovanni, amigo seu. Essa tá valendo aí, tá? Pra Fabrícia Santos lá do Novo Horizonte. Olha ela aí, rapaz. Tá na escuta com a gente também. Ô, Paula, obrigado pelo carinho, Paula. Sucesso pra você também. A Cauane também curtiu aí, modão diferenciado. É, com Zezé de Camargo e Luciano, irmão da Lua, amigo das estrelas. Mala Amarela, Otávio Augusto e Gabriel. Essa foi valendo aqui, tá? Pra o amigo... Pra o Edmilson, é claro que sim. O Paulinho do Chapéu tá na escuta também. Rapaz, o Piaba tá curtindo com nós lá no Bar do Sérgio. Dá um abraço da turma aí por nós aí, Piaba. Logo, logo tem o Recanto Piaba lá também na Estrada da Produção, tá? O Albino também tá na escuta 98. Tem registrar um abraço pra ele. Quase que eu esqueço aqui. Fala comigo.
2: Nossa, olha que passo forte.
3: Fala, meu amigo Fabiano. Sim. Como é que tá, meu genro?
0: Seu genro, eu, é? Tá bom.
3: Bora pra loja.
0: Tá bom, um abraço pra turma.
3: Valeu, aí.
0: Valeu.
3: Do a caminho.
0: Obrigado.
3: Na Portal do Oriente.
0: Valeu, pra toda a turma lá na região, obrigado pelo carinho. Você me complica desse jeito, Albino. Abraço também pro Bruno lá de Tabocal, curtindo com a gente aqui a programação. Pessoal dos Três Tambores lá, tá em Glaucilândia. Vambora esse menino. É claro que é, Cacá. Vamos seguindo então demais. Alô por aqui também, viu? Tá valendo aqui pra Eduardo, o Kenia Pericles. Que bom que você tá de volta também na escuta com nós aí. Ela tá aqui, tá. Pilotando e curtindo a programação 98 FM aí, tá bom? Já, já, tô de volta, gente. São 8 horas e 5 minutos, tá bom?
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0: E a turma agradece. Alô, God Glaucilândia. Bora pro pé da lata, amigo. Manda com o Chico Rei Paraná por aqui, né?

0: Chico Rei para Na Volta Pra Mim. Na programação 98 teve Prince Purple Rain, Máquina do Tempo. Valeu, Maria, também tá curtindo aqui o Boteco 98 Gol, amigo de Glaucilândia também, tá bom? Pessoal lá da região de Morrinhos, abraço pra vocês aí, turma na região de Ubaí. Deixa eu registrar a turma que também tá acompanhando com nós do Monte Alto, João Carlos, João Grilo, ótima noite pra você também, o pessoal de Buritizinho, abraço a todos vocês aí também, turma da Reserva Real, obrigado pela audiência, pessoal, já estamos mandando então, gente. 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

0: 8:30.
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4: Muita gente quer melhorar a saúde, emagrecer ou ganhar massa muscular, mas não sabe por onde começar. E um ótimo primeiro passo é observar os próprios hábitos. Anotar o que come durante o dia, os hábitos das refeições, a quantidade de água, como está o sono e a prática de atividades físicas já ajuda muito. Isto mostra padrões que muitas vezes passam despercebidos. Às vezes o problema não é só comer demais, mas beliscar o dia inteiro. Em outros casos, a pessoa fica muitas horas sem comer e exagera à noite. Também tem quem dorme mal e sente mais fome no dia seguinte. Quando você entende melhor a sua rotina, fica mais fácil cuidar da sua saúde.
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0: Bom demais, hein? A boa música sertaneja, ela tem o seu lugar. Alô, Deda, alô, Dedinha, tudo de bom pra você, Guilherme, tudo de bom pra você também, viu? Demais, alô por aqui, Juscelia, Marcos, Felipe e toda a turma acompanhando. Tá aí, abraço pra dona Joana também e pra o Oitor da turma Cujo no Grande Santos Reis. Já no valendo aí pra Marli Reival, tudo de bom pra vocês também na escuta, Cícero e a turma da comitiva Galera do Chapéu. Boa gente, Giovanni no Santo Antônio, obrigado pela audiência, Neto e toda a família, o pessoal tá aí também curtindo o boteco, hein? Bora de modão e pra turma que tá tomando umas aí, curtindo moda boa. Ô Tatiane, Fábio, Davi, obrigado. A galera da comitiva aí tá do Atoleiro na comunidade, na expectativa da cavalgada Bom Jesus, pra sabadão, sucesso pra vocês. Bora demais, alô.
1: Meu nome é Eliano, uma emoção. Gostaria de pedir uma música de Zezé de Camargo e Luciano. Ou para meu esposo Davi, que tá fazendo aniversário hoje. E para todos os ouvintes, para vocês idade.
0: Obrigado, amiga!
2: 28, que é Marcon Letícia. Gostaria de ouvir a música Nova York com Christy Ralph. Eu ofereço a minha grande amiga Maria Milze na Avenida Presidente Kennedy. E a Alessandra na Rua Juca Prates, no centro. Tchau, obrigado.
0: Tchau, obrigado. Turminha do Edgar Pereira, abraço pra vocês também, acompanhando aqui a programação 98 FM. Bora, Neto. Pessoal de Francisco Sá, abraço pra vocês então, viu? Tem a turminha também lá de São Paulo curtindo com a gente. Eita, nós, vocês aí da Vila Tupã, gratidão enorme pra não esquecer a Cacá. Também tá acompanhando aqui a programação conosco. É, forrozeira. Já tem mais modão sertanejo por aqui no Boteco da 98 FM. São 8h44.
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0: 2 para as 9. 98. 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
1: Na programação 98 FM, são 8 horas e 58 minutinhos do bloco. Teve Sérgio Rodrigo, coração sangrando. De abraço aí pra turma que também curte com a gente. Obrigado pelo carinho. Tim Caleb, tá na escuta 98 FM. Valeu, Judásio, também acompanhando conosco.
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